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0: Milionário é José Rico, vai aqui o nosso forte abraço.
1: Com vocês, nossos amigos Jorge
0: e Matheus.
2: 6:03.
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0: 6:30.
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Olá, meus amigos e minhas amigas, muito bom dia, bom dia! Estamos começando a partir desse momento, programa que você escuta todos os dias através da Difusora de São Miguel, do lado de cá o poeta Chico Dias, do lado de lá Célio Vaz. Hoje nós vamos tocar muita coisa boa aí, mas especialmente canção do aniversário hoje, porque aniversariou no último dia 31, viu? Segunda-feira passada, seu Manuel Freire, que é nosso cadeira cativa daqui, e ele esqueceu de passar a mensagem. Dois dias depois, não tem problema, nós vamos tocar a canção do aniversário para seu Manuel Freire, que aniversariou, recebeu os parabéns da toda a família, a filharada, da esposa. É, seu Manuel Freire é gente nossa, viu? Vamos dizer que tem cantoria sexta-feira próxima lá na Vila Tomé Vieira de Hereré, aí para o Wilson Teotoiburu, convidando os amigos para essa animada cantoria com Pedro Lourenço e Chico Dias, dia 4, sexta-feira próxima, viu? No sábado estaremos ali em Gracinha do Zé Miúdo, cantando repente para os amigos, viu? Pedro Lourenço e Chico Dias. No dia 18 de setembro, é uma sexta-feira, é uma cantoria lá no Alto Santa Teresa aqui de São Miguel, no bar do nosso amigo João Bosco, um bar bem organizado, um reservado, bem respeitado. Ele convidando o pessoal e eu também convidando meus amigos para a gente fazer aquela festa de viola, repentes e canções com Paulo Nascimento e Chico Dias, 18 de setembro desse mês que nós estamos, tá certo? Alô, meu amigo Tiago, de Raimundo, bem-vindo aí perto de seu João Bosco, viu? Aí tá lá com a gente, toda certeza. Seu Chico Rocha, o Cid Carvão Pereira. Alô, meu amigo Fernando, meu amigo Fato, muito obrigado aí por tudo, viu? Vamos a trazer aí sextilhas e a gente volta já.

Muito bem, rapaz, Cecília Bolsa, vai, achou aí, Aldi Lemos, e o outro parece que é Chico Xavier, viu? Lá na Rádio Oeste da Paraíba. Bom dia, meu amigo Francisco Torres, aí no sítio Baixio do Silvestre. Bom dia, Francisco Torres, onde estaremos cantando eu e poeta Raimundo Queiroz no dia 8 de novembro na lanchonete Três Corações, aí no sítio Baixio do Silvestre. Bom dia para Francisco Torres, para sua esposa e para sua família, viu? Agora nós vamos procurar, a Celinha está procurando ali, ajeitando ali uma canção de aniversário. Aniversariou no dia 31 de agosto, segunda-feira agora, nosso amigo Manuel Freire. Manuel Freire é de uma família maravilhosa, prezado por toda a família, por sua esposa Raimunda. Todo mundo gosta do seu Manuel, que é uma pessoa maravilhosa. Aniversariou, completou mais um ano de vida. Ele que também faz parte do programa da gente. Muito obrigado, seu Manuel, pela sua amizade, por tudo que o senhor faz por nós, cantadores, viu? Então, seu Manuel Freire, parabéns, que Deus lhe dê saúde e paz, muitos anos de vida, ao lado da sua esposa Raimunda e da sua família. Nós vamos tocar aí uma canção de aniversário em sua homenagem agora mesmo. Pode tocar.

0: Muito bem, ouvimos aí a canção Aniversário Feliz na voz do poeta Paulo de Iguatu, em homenagem a seu Manel Freire, que aniversariou segunda-feira. Parabéns mais uma vez, seu Manel. Alô, Silver Barros, alô, Dedé Raimundo Franco, bom dia. Bom dia mais uma vez para o casal Fernando e Fátima, na Cachoeira. Alô, Beto, alô, Elohim, alô, meus amigos aqui de São Miguel, nosso amigo Leopoldo Dantas, viu? Alô, seu Juvenal, bom dia pro senhor também. Bom dia para seu Valdemar e sua esposa ali no Alto Santa Teresa. Bom dia, seu Valdemar. Bom dia, o poeta Francinil e Dona Zefa. Bom dia, ali no Alto Santa Teresa. Poeta Milton Rodrigues, lá em Encanto, bom dia. Bom dia, o poeta Neto Bezerra, lá em Jaguaribe, na Vila Curralinho. Um bom dia para todos vocês, viu? Nossa amiga Amadeu, lá em Suzano, São Paulo, um bom dia para ele, para a esposa e para sua família, para seus pais aqui em São Miguel, no Sítio Pau Branco, para toda a sua família, viu? Bom dia, Amadeu, lá em Suzano, São Paulo. Luziel e Menendez desapareceram, não deram mais notícia, não, viu? Lá em Tapicirica da Serra, né, rapaz? É assim mesmo. Canta aqui uma cançãozinha de aniversário, aliás, uma canção aqui, Cristian é meu advogado, 6h45. Alô, vocês aí do Canastro Brandão, nosso amigo João de Bastião Lopes, seu Antônio Agostinho, Xavier, todos nas redes dos marinheiros, Elita, Zé Dativo, estão no hospital ainda, né? Alô, Xuxa aí no Varrelo, bom dia, meu amigo Xuxa, bom dia, Davi, na sua mercearia, bom dia aos clientes e amigos do nosso amigo Davi. Bom dia, Chico Xavier lá no Melo, seu Chico Baiano. Seu Zezinho de Zé Pedro, não sinto por onde, bom dia. Meu amigo Raimundo, de Raimundo Carminho, daí no sinto Bulandeira, bom dia, Raimundo. E Chico Pereira, vamos cantar que chega meu advogado.
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Dá de cara da Seu Manel, mais uma vez, Seu Manel Freire, no Sítio Chapado, doutor Severiano, essa canção que chama meu advogado. Nosso amigo Chico Rocha do Carvão também gosta muito dessa canção, dedicando aos amigos e amigas que estão ouvindo a gente. Dizendo que o Lojão do Caruaru se encontra em novo endereço, uma loja ampla, muita mercadoria, preço R$ 20, R$ 25. Lojão do Caruaru, na rua Deputado Zico Fernandes, vizinho aos Correios de São Miguel. Eita, coisa boa danada. Alô, vocês aí do Olho da Água Dantas, vocês do Bonito, região, vocês aí dos Torrões dos Alves, né, Cinti Cidade, bom dia pra todos vocês. Sérgio Vaz, agora você prepara a canção aí, meu amigo, é que eu vou ali resolver umas coisas, né? Meu poeta Gilmar de Souza, aí, Manaus, mais uma vez, muito obrigado por tudo também. Gilmar de Souza, competente como sempre, né? Nosso querido ouvinte. É, alô, Amadeu, aí, Suzão São Paulo, mais uma vez, um abraço. É, vamos cativando os amigos, respeitando quem respeita a gente e tocando o barco pra frente. Vamos trazer canção até as 7 horas, depois das 7 horas tem o programa eleitoral e depois vem Tono Oliveira. Amanhã a gente volta, se Deus quiser, até amanhã.

0: 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Um bom dia especial para meus amigos, o vereador Tenente Rogério, vereador atuante na Câmara Municipal de São Miguel. Poeta Gilmar de Souza, ele que é de Coronel João Pessoa e mora há mais de 40 anos na cidade de Manaus, capital do Amazonas. Bom dia, poeta Gilmar de Souza, nosso grande parceiro. Manuel Freire e Dona Raimunda, no sítio Chapada, Doutor Severiano. Elita e Zé Dativo, na Serrinha dos Marinheiros. Antônio Agostinho e Fábio, na Serrinha dos Marinheiros. Doutor Nivaldo Moreno e Gorete, em Coronel João Pessoa. Xuxa, no Varrelo. Davi, na sua grande mercearia, aí no sítio Varrelo. Bom dia para Davi, para seus clientes e amigos. Zé Nogueira e Maria Rita, minha grande parceira Maria Rita, aí na Cachoeirinha de São Miguel. Meu amigo João Bosco, no Alto Santa Teresa, no seu bar, um bar bem organizado na rua Cicero Luiz. Faça uma visita e comprova o que estamos anunciando. Bom dia, João Bosco. Bom dia para meu amigo Raimundo Bem-vindo e seu filho Tiago, na Lagoa dos Milhões. Zezinho de Zé Pedro, no sítio Burões, de São Miguel. Bom dia para todos os amigos e amigas, comerciantes, de modo geral. 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
1: Olha aí, gente, bom dia, né? Bom dia, 7:27, aí, 7:27, bom dia, onde quer que você esteja, após o horário eleitoral, né? Estamos de volta, né? Chegando para ficar na sua companhia com mais um programa da manhã. Bom dia para você que já está aí do outro lado, já está ouvindo a gente, onde quer que você esteja. A partir de agora, o programa da manhã só está começando. Vamos trazer aqui a sua participação, o horóscopo do dia, né? Notícias, informações, muita música boa, um show de audiência e muito mais. Onde quer que você esteja, a partir de agora, a gente está chegando, a você que está ouvindo aí através do Rádios Net, em qualquer parte, onde quer que você esteja, né? A você que nos escuta através da frequência 1370 em toda a região, né? Valeu demais. A partir de agora, o programa da manhã só está começando, que esta quarta-feira, meio de semana, né? Isso mesmo, já são 2 de setembro de 2026. Aí, para você, bom dia, onde quer que você esteja, que este dia seja de muitas coisas boas, né? Com muita paz e que as bênçãos de Deus e de todos esteja aí sempre com você. Uma ótima quarta-feira, o programa da manhã só está começando. E a você, aniversariante de hoje, parabéns também, né? Gente feliz não fiscaliza a vida dos outros. Tá aí, né? Bom dia pra você. Uma ótima quarta-feira, o programa da manhã só está começando.

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0: aqui pra gente. Muito obrigado. O Baldina lá em Coronel, Jeremias também, né? Ainda nosso amigo Francisco de Abdias também tá ouvindo a gente já, né? Mandando mensagens. Seu Chico Barbosa lá em Jaguaribe também já mandou mensagem aqui. Ainda nossa amiga Fabiana Souza lá em Pereira. Hoje ela acordou cedo, né? Mandou mensagem aqui pra nós. E a Edileuza Dantas lá na Chapada do Formoso também, ouvindo aí, mandando mensagem aqui para nós, né? Muito obrigado. Vamos trazer agora o presente diário, né? Um devocional para aqueles que buscam a Deus, bom? A mensagem bíblica para esta quarta-feira, 2 de setembro, né? Para você que acompanha aí o nosso programa. Bom dia, bom dia. Vamos trazer agora o presente diário. Vamos lá, meu amigo.
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2: Hoje é 2 de setembro. O título do Presente Diário é Honrado, mas... A leitura bíblica fica em 2 Reis, no capítulo 5, do versículo 1 até o versículo 19. Versículo-chave, 2 Reis, capítulo 5, versículo 1. Naamã, comandante do exército do rei de Arã, era um homem importante para seu senhor e bastante respeitado, pois por meio dele o senhor dera vitória a Arã. Mas esse guerreiro valente sofria de lepra. Naamã, como lemos, era comandante de exército, respeitado, honrado e um grande guerreiro, mas era leproso. Lendo a sua história, vimos que depois ele foi curado por Deus. Quantos existem por aí que são poderosos, respeitados, honrados, influenciadores, porém, lutam contra algum problema de saúde financeiro, de relacionamento emocional ou até de outro distúrbio? Posição social, status, ser bem-quisto ou importante nem sempre são sinônimos de estar bem de fato. Porém, existe um problema ainda mais grave que atinge todas as pessoas, sejam admiradas, populares, intelectuais, ricas ou pobres. É o vazio que há dentro delas e que as fazem sofrer em sua vida. Algumas optam por caminhos que acham que preencherão esse vazio, como vícios dos mais diversos, por exemplo. Mas muito pelo contrário. Essas coisas as afundam cada vez mais. Para tudo isso existe solução. Ela é muito simples, mas muitos rejeitam, de cara. Essa solução viável, como Naamã, a princípio rejeitou e outros ainda querem lutar com as suas próprias forças, sempre afirmando que vão conseguir vencer sozinhos. No entanto, a solução que faz toda a diferença na vida de qualquer pessoa é convidar Jesus Cristo para fazer parte de sua vida. O Senhor chama todos que estão sofrendo na vida para irem até Ele, pois promete a aliviar aqueles que estão cansados e sobrecarregados por sua luta contra uma infinidade de problemas. Isso não quer dizer que a pessoa nunca mais enfrentará dificuldades, mas que a partir de agora estará sob a orientação de Jesus e assim, se nele confiar, conseguirá encarar cada um de seus problemas. Não lute com as suas próprias forças contra algum mal, mas peça para Jesus Cristo o ajudar. Se você deseja adquirir o presente diário, acesse.
0: Vamos lá, né? Beleza. Continuando aqui, aí você ouviu o presente diário, um devocional para aqueles que buscam a Deus. A mensagem bíblica para esta quarta-feira, meio de semana, né? Dia 2 de setembro de 2026. Vamos dando continuidade aqui, Sérgio. Já vamos atender logo aqui uns dois pedidos, porque hoje o pessoal está querendo ouvir música para valer. Minha amiga Maria de Fátima, lá de Venha Ver, muito obrigado, querendo ouvir a música da Ivete Sangalo, Eu Nunca Amei Alguém Como Eu Te Amei. mandando aí para todos que estão na escuta e todos nós aqui, né, que faz parte da Rádio Difusora. Valeu, Maria de Fátima, nossa amiga lá de Venha Ver, ouvindo aí o nosso programa. E você prepara uma do José Augusto aí, Célio, para minha amiga Lena Costureira, lá na 13 de maio, já no finalzinho, né, indo ali para o Tota Barbosa, lá depois do

de saúde. Valeu, minha amiga. Bom dia também. A nossa amiga Lena Costureira já está ouvindo a gente, já ligou as máquinas e o rádio cedo. Tá aí, né? Muito obrigado mesmo. Uma ótima quarta-feira, meio de semana. E você que está aí ouvindo aqui o nosso programa, muito obrigado. Já tem as primeiras previsões astrológicas para você ficar aí sabendo o que os astros dizem para esta, né? Para esta quarta-feira. Ok, meu amigo? Bom dia, bom dia.

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17: Olha aí, agora exatamente 8 horas na cidade. Tá aí, bom dia, 8 horas. Vamos trazer agora, né, Célio, as primeiras previsões astrológicas para esta quarta-feira, beleza? Para você que acompanha aí o horóscopo do dia, vamos trazer Áries, Touro e Gêmeos para você que acompanha o horóscopo do dia. Agora exatamente 8 horas.
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17: Alô, você de Áries. Ariano, Ariana, de 21/3 a 20/4. O dia será positivo para desfazer confusões e organizar as contas. Um acerto objetivo com parcerias ou com quem cuida do seu dinheiro dará espaço, né, maior, de maior estabilidade. No trabalho, os detalhes de um contrato sairão com facilidade e sem esforço. Valerá aproveitar a harmonia e a calma de hoje para colocar a vida financeira em ordem, ok? Retome um treino, beleza? Você de Áries. Alô, você de Touro, Taurino, Taurina, de 21/4 a 20/5. Conte com mais, conte aí com mais entretenimento e concentração para resolver assuntos práticos de um projeto autoral ou então dos filhos. Uma conversa sobre patrimônio ou casa com um irmão sairá melhor do que você imaginava. Solucione as pendências, né? As pequenas coisas que juntas farão diferença nos seus resultados. Aproveite também para cuidados estéticos e com a imagem. Beleza, você de Touro? Bom dia. Alô, Gêmeos, de 21/5 a 20/6. Um pouco de silêncio, terapia, meditação ou simplesmente mais horas de sono farão bem hoje. Um assunto do passado ou de moradia ganhará soluções práticas nas conversas em família. Investimentos e tudo que envolver dinheiro pedirão atenção aos pequenos detalhes. Valerá rever valores e orçamentos. Olha só, espere até amanhã para decisões que são importantes. Ok, você de Gêmeos, bom dia, boas vibrações. Daqui a pouco, logo mais, tem Câncer, Leão e Virgem para você que acompanha aí, né? O programa Difusor, o povo no rádio, e gosta de ouvir as previsões astrológicas aqui dentro do nosso programa Difusor, o povo no rádio. Olha aí, gente, o nosso amigo João Tadeu Neves perdeu a sua carteira com alguns cartões, documentos e em torno de R$ 1.000 em dinheiro. E pede, por gentileza, quem encontrou, venha encontrar, deixar aqui na rádio ou então entrar em contato com o mesmo, né? Entrar em contato aí com o João Tadeu Neves, 84991340264. Isso mesmo. 84991340264. É o nosso amigo João, né? Como era João da Padaria, antigamente conhecido. João Tadeu Neves, que trabalha ali com Arimateia. Perdeu essa carteira aí, né? Com cartões, documentos e em torno de R$ 1.000 em dinheiro. E pede, por gentileza, quem encontrou, vem encontrar, entrar em contato com ele ou então deixar aqui na rádio. Beleza? Agradece aí o nosso amigo João Tadeu Neves. Show de bola. Daqui a pouquinho tem mais horóscopo, daqui a pouquinho tem informação, notícia para você também, né? Vamos atender agora nosso amigo Francisco de Abdias. Tá ouvindo a gente lá em Natal, se ele tá querendo ouvir Carmen Silva, Meu Velho Pai, oferecendo aí para o seu tio lá da Cachoeira que tá aniversariando hoje, ó. Beleza. E seu Chico Barbosa lá em Jaguaribe querendo ouvir Vito e Léo e Paula Fernandes. Não precisa. Aí, obrigado mesmo. Seu Chico Barbosa, né? Lá em Jaguaribe também sempre ouvindo a gente. Meu amigo Francisco de Abdias, bom dia.
18: Bom dia para todos vocês aí. Aí, a difusora de São Miguel. Bom dia para o filho Célio Vaz, todos vocês aí, saúde e paz. Bom dia aí para seu Chico Barbosa em Jaguaribe. Dois filhos dele, filha dele aqui em Natal, para Osley Cita Sul, Lascou Lagoa Nova, para Lúcia São Severino, Rosani São Severino, João de Deus, Dona Leopoldina, Cita Grécia, saúde e paz para todos. Vai aí um bom dia para ti, Geraldo, de final de dia, aí na Vila Cachoeira. Completando o ano hoje, que essa data se repita por muitos e muitos anos de vida, com saúde e paz. E para todos os aniversariantes aí do dia, um bom dia. Passamos aí, Carmen Silva aí, Tom Oliveira, Meu Velho Pai, Carmen Silva.
17: Pronto. Valeu, grande Francis de Abdias. Bom dia, meu amigo. E obrigadão aí pela participação, né? Mandar aqui um alôzão para seu JB, seu José Benoni, lá em Águas Lindas de Goiás. Está ouvindo a gente, né? Minha amiga Francisca, lá do Retiro, também já mandando mensagem. Bom dia. Muito obrigadão. Seu Chico Barbosa.
19: Oi, Tony Oliveira. Bom dia, Tony. Bom dia, Celinho Vaz. Bom dia a todos que estão ouvindo o programa. Difusor, o povo no rádio. Tony, hoje eu quero ouvir com Paula Fernandes e Vitor e Léo. Não precisa. Quero oferecer essa música aqui para meus dois filhos. O Felipe está aqui comigo aqui em Jaguaribe. A minha filha Ana Flávia lá em Natal. E para o seu Chico de Abdias também lá em Natal. Para o seu João de Deus, Dona Leopoldina e a Rafaela aí no Agreste de Cima. Para a Dona Lúcia Lins e a Alzenia aí no São Severino. Para o meu amigo seu Chico Baiano aí no Melo. Para a Dona Socorro e a Lourdes aí na Lagoa Nova. Para o meu amigo Agostinho Filho e para você também, Tony. Tenha um bom dia, Tony.
17: Beleza, meu amigo. Bom dia, tá aí seu Chico Barbosa, diretamente lá de Jaguaribe. E também, né, nosso amigo Francis de Abdias lá em Natal, ouvindo aqui o nosso programa. Muito obrigado mesmo pela participação de sempre, né? Já são 8:06. Bom dia, música pedida é música tocada.

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1: Olha aí, beleza, né? Já estamos de volta. Bom dia, bom dia. Aí você ouviu essa música belíssima. É, Vitor e Léo e Paula Fernandes. Foi para nosso amigo, né? Seu Chico Barbosa, lá em Jaguaribe, ouvindo a gente, né? Muito obrigado aí pela audiência. O pessoal que participa, manda mensagem sempre aqui pra gente, né? Vamos lá, né? Vamos trazer aí umas duas notícias, né, Célio Vaz? Para o ouvinte ficar informado também aqui dentro do nosso programa Difusor, o Povo no Rádio. Trazer umas duas notícias para você.
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1: É hora de notícias aqui dentro do nosso programa. Olha só, o candidato a deputado federal Coronel Brilhante do PL sofreu atentado a tiros durante live lá na comunidade do Ouro Negro, em Mossoró. Isso mesmo, o candidato a deputado federal Coronel Brilhante do PL foi alvo de atentado a tiros na noite da última segunda-feira, enquanto realizava uma transmissão ao vivo na comunidade de Ouro Negro, localizada em Mossoró, região oeste do estado. A investida criminosa ocorreu de surpresa durante a live publicada nas redes sociais do candidato, que cumpria agenda na região para conversar com moradores, apresentar propostas e detalhar suas bandeiras de situação voltadas aí, né, à segurança pública. Todo o combate à criminalidade e o fortalecimento das forças policiais como os pilares centrais de sua campanha, o candidato defende historicamente uma postura mais firme e enérgica do Estado contra organizações criminosas. Apesar aí da gravidade do episódio, o Coronel Brilhante garantiu que o atentado não interromperá sua campanha. O candidato afirmou que pretende manter firmemente a agenda de visitas às comunidades potiguares, ouvindo de perto os anseios da população e reforçando aí o compromisso de lutar por medidas mais eficazes de proteção e segurança para as famílias do Rio Grande do Norte. Aí, né? Segunda-feira, em uma live, acabou acontecendo em um atentado a tiros, né? Olha só, a pesquisa média Upotengi, divulgada ontem, terça-feira, dia 1º de setembro, mostra Alisson Bezerra, do União Brasil, ainda na primeira colocação, com 28,3%, tecnicamente empatado com Álvaro Dias, do PL, que tem 27,1%. Uma diferença de 1,2 só, né? A mais de 2 pontos percentuais para mais ou para menos. Em terceiro lugar vem Cadu Xavier, com 17,2%. Os números são do cenário estimulado para o governo do Rio Grande do Norte. A diferença entre Alisson e Álvaro é de 1,2 ponto percentual, abaixo da mais de erro, que é de 2,2 pontos percentuais do levantamento. Por isso, o resultado configura empate técnico entre os dois. Professor Robério Paulino, do PSOL, tem 0,7. Rodrigo Bolsonaro, do AGI, 0,7. Carlos Jararaca, do Democrata Cristão, e também a Arinalda, do MLB, tem 0,4. Dário Barbosa, do PSTU, e Henrique Lira, do PCO, tem 0,1. Os entrevistados que não souberam ou não responderam somam 20,1%. Branco ou nulo registram 4,9%. A pesquisa média Upotengi ouviu 2 mil eleitores presencialmente no Rio Grande do Norte entre os dias 25 e 30 de agosto de 2026. A margem de erro é de 2,2 pontos percentuais para mais ou para menos, com nível de confiança de 95%. O levantamento está registrado no TSE sob o número RN02043/2026. Nessa mesma pesquisa, Stevenson Valentim e Zenaide lideram a disputa pelo Senado. O Coronel Hélio aparece com 15%, isso mesmo. Stevenson Valentim soma 33,5% nas duas escolhas estimuladas para o Senado. Zenaide Maia registra 24,3% e Coronel Hélio 15%, segundo aí a pesquisa média Upotengi divulgada nesta terça-feira, dia 1º de setembro. Tá aí, né? Vamos aguardar os resultados, né? Os, mai- outros resultados aí dentro do nosso estado do Rio Grande do Norte. Vamos saber como é que vai, né? Tá bem pertinho, viu? Falta um mês e pouco pra gente saber aí. É, com certeza tem segundo turno, né? Vamos saber quem vão ser eleitos os deputados, né, federais, estaduais, senadores, e quem vai passar pro segundo turno, né? As projeções estão aí. É. Tá aí, beleza. Mandar aqui um alôzão pra nossa amiga Zefinha, lá do Cedro. Nossa amiga, muito obrigado aí pela audiência e pela sintonia também, né? Zefinha, seu esposo Gênesis, pessoal que lá sempre escuta a gente, sempre participa do programa Difusor O Povo no Rádio. Dona Lúcia Lins, lá no São Severino, meu muitíssimo obrigado aí pela audiência de sempre, né? Francisca do Retiro, nossa amiga. Sério, preparei uma de Zezé de Camargo e Luciano para nossa amiga Francisca lá do Retiro, faz um tempinho já que ela mandou mensagem. E o seu esposo Chiquinho também, né? Sempre escuta a gente. Muito obrigado mesmo. Essa música também vai para Gilderlândia. Ela gosta das músicas da dupla Zezé de Camargo e Luciano. E ainda para Rosineide Queiroz, lá em Milagres, no Ceará. Muito obrigado aí também, pessoal que escuta a gente através da Rede Mundial de Computadores, né? Através do Rádios Net. E você prepara uma do Júnior Viana, sabe? Para nossa amiga Zefinha, lá do Cedo, né? Seus filhos, seu esposo Gênesis, seus pais, né? Seu Francisco e Dona Francisca, ela disse que escuta todo dia também, tá sempre ouvindo aqui o nosso programa. Muito obrigado a essa galera toda que sempre escuta e participa com a gente, né? Uma ótima quarta-feira para todo mundo. Já são 8h20. Aí, bom dia. Música pedida é música tocada.

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11: Olha aí, beleza, né? Estamos de volta, já são 8h33 na cidade, 8h33. Bom dia. 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Agradece aí pela preferência o grande Naldo e a Daniela. Beleza? Tá aí, vamos lá, né? Vamos aqui trazer agora, Sérgio, mais três previsões, né? Dessa vez, Câncer, Leão e Virgem, para você que acompanha aí as previsões astrológicas dentro do nosso programa. 8h34.
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11: É hora do horóscopo do dia. Alô, você de Câncer, canceriano, canceriana, de 21 do 6 a 22 do 7. Olha só, um amigo vai trazer uma ideia simples que poderá resolver uma antiga pendência. Conte com o poder de comunicação e mobilidade. Conversas com amigos e reuniões de trabalho irão fluir com facilidade. Será um bom momento, né? Um bom dia para negociar preços, pedir descontos ou então acertar um pagamento. Deixe a casa mais bonita e confortável também. Clima mais leve com a família hoje, você de Câncer. Alô, você de Leão, leonino, leonina, de 23 do 7 a 22 do 8. Olha só, conjuntem seu signo. Oportunidades surgirão de onde você menos espera. A sorte caminhará ao seu lado. Uma oportunidade profissional será promessa de maior equilíbrio do orçamento. Planeje investimentos futuros e alavanque a carreira com maior exposição. O dia vai trazer popularidade e bons acordos. Amplie amizades em outro ambiente e expanda a sua rede. Beleza, leonino, leonina? Bom dia. Alô, Virgem, de 23 do 8 a 22 do 9. Caminhos de maior realização pessoal estarão iluminados com o sol em seu signo. O dia vai favorecer conexões com pessoas de fora, participação em eventos e amizades, e também comece um novo ciclo em sua vida. Você poderá dar uma virada positiva na carreira e também nas finanças. Um convite inesperado fará o coração bater mais forte hoje. Cenário otimista vem aí pela frente, você de Virgem. Aí, bom dia e boas vibrações, né? Para você, daqui a pouquinho, né? Logo mais tem Libra, Escorpião e Sagitário. Show de bola, tá aí, né? Mais três previsões pra galera que acompanha aí o horóscopo do Escorpião e Sagitário. Show de bola, tá aí, né? Mais três previsões pra galera que acompanha.

0: Carapuça, né? Município de Jaguaribe, também já está ouvindo a gente. Bom dia. Bom dia, dona Iraci.
1: Oi, bom dia, Tony. Tô passando essa mensagem para comemorar o aniversário de Lindomar Leite de Lima, Cid Boaventura.
0: Lindomar, pronto.
1: Quero uma música de Amado Batista, qualquer um.
0: Pronto.
1: Para oferecer a ele, que ele é um.
0: Larga tudo e vem correndo, viu, Cid?
1: Amado.
0: Geraldino vai pedir. O Baldino vai pedir.
1: E desejar os parabéns a ele. E Jesus abençoe ele com muitos e muitos anos. Tchau. E ofereço a ele também toda a música do programa.
0: Valeu, dona Iraci.
1: Tchau.
0: Muito obrigado
1: mesmo.
0: Valeu. Tá aí o grande Lindomar, tá aniversariando hoje, lá na Boa Ventura. O homem é bom, viu? Bom dia, meu amigo Baldina.
2: Bom dia, Thomas Oliveira, que é o Baldina do Cipo Carrasco. Gostaria de pedir uma música para oferecer a Nedi, Uma Bola de Ouro. Dona Socorro, Bastião Barbosa, Maria de Céus, a Eida Luzia e a Conceição. Vai para você, Conceição, que você está trabalhando aí, começo. Aí de frente a Elisângela, aí para você, sua irmã, seus conterrâneos de trabalho, suas amigas, seus amigos. E para toda a sua família. E vai também para minhas amigas aí de São Miguel, do Comum. Vai para você, Maria do Comum. Vai para Camelita.
0: Beleza.
2: Vai para Leila, minha irmã, no Caldeirão. E para minhas amigas do Alto dos Bandeiras. E vai finalmente para você, que é um ótimo locutor. E todas as minhas amigas, eu peço a música essa. Deixei a minha porta aberta para você entrar.
0: Pronto, larga tudo e vem correndo.
2: Já
0: tá de radinho ligado, né, minha amiga Baldina? Obrigadão aí pela audiência. Áurea, minha amiga, bom dia.
3: Bom dia, Tony. Passa a música de Roberto Carlos, todas as Nossa Senhora. Ofereço minha mãe Maria, meu filho Lucas, minha irmã Reni, Padre Patrício, as meninas, a Lu Oliveira,
0: certo,
3: a Loreninha, a Sônia, a Antônio Carlos, a você, a Célio e a Agostinho Filho. Bom dia.
0: Bom dia, Áurea. Valeu, minha amiga. Bom dia, bom dia. Uma ótima quarta-feira aí para todo mundo, né? Já são 8h40. Aí, música pedida é música tocada. Bom dia, bom dia.

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1: Olha aí, já são 8h48. Bom dia, né? A você que tá ouvindo. Aí você ouve essa música legal do Grande Amadão, né? A galera gosta de pedir as músicas do Amado Batista, né? Show de bola. Pessoal que escuta aqui o nosso programa e participa sempre, né? Muito obrigado pela sua grande e honrosa audiência. Sério, vamos trazer umas duas notícias, né? Para você que acompanha aí o programa Difusor, o Povo no Rádio. Tá valendo? Vamos trazer aqui umas duas notícias, né? Tem muitas notícias boas. Vamos trazendo aí para você. Olha só, trazendo aqui notícia nacional, né? Ontem o Jornal Nacional passou uns 40 minutos, meia hora, só falando sobre a ligação de Alexandre de Moraes com Banco Marcha, com o Vorkário. A decisão do ministro do STF, André Mendonça, de convidar ou de enviar, aliás, à Procuradoria-Geral da República, relatório da Polícia Federal, detalhando mensagens, né, de celular trocadas entre o seu colega e principal rival, ministro Alexandre de Moraes, e o dono do Banco Master, Daniel Vorkário, preso por comandar o maior esquema de fraude financeira da história, torna evidente o tamanho da crise no Supremo. Com a divulgação das mensagens pelos repórteres Felipe de Paula, Fausto Macedo e Aguirre Talento, do estado de São Paulo, Mendonça, o Mendonça aí entrou aí na, empurra a Procuradoria-Geral da República a duas decisões: ou concorda que existem indícios para investigar Alexandre de Moraes, abrindo a possibilidade de um futuro afastamento, seja por decisão dos demais ministros do STF, por um processo de impeachment pelo Senado, ou acusa o pedido de Mendonça e amplifica o discurso de dezenas de candidatos ao Senado pelo país de que o STF é uma casa de intocáveis. A decisão de incluir Alexandre de Moraes no processo é exclusiva do procurador-geral Paulo Gonet. A competência da investigação é do Ministério Público e não do STF. Faltando 33 dias para a escolha de 54 senadores, Mendonça transformou Alexandre em personagem central das eleições. Mendonça tomou a decisão depois de semanas se queixando de que o diretor da Polícia Federal, Andrei Rodrigues, boicotava as suas investigações. Em um dos diálogos divulgados, o banqueiro Vorkário pergunta a Alexandre de Moraes, né, em 15 de novembro de 2025, dois dias antes de ser preso pela primeira vez, se seria possível reverter o avanço das investigações contra o Banco Master. E tá aí essa enrolada toda. Ontem a reportagem foi mais de meia hora, eu acho, uma meia hora mais ou menos só, falando sobre isso, né? Sobre a ligação aí, as mensagens que eram recebidas, mensagens sobre o Banco Central também pode dificultar a nova tentativa de delação de Vorkário. E assim vai, meu amigo. E essa enrolada aí, as principais personagens, né, da justiça do país envolvida aí nessas coisas, aí, meu amigo, dá errado mesmo, não tem como não, né? E os caras ainda querem se safar. Mas vamos ver no que vai dar nessas investigações aí. Isso mesmo. Vamos saber no que dá todas essas investigações sobre esse esquema aí fraudulento do que aconteceu aí no Banco Central, né? É um negócio sério mesmo. Mas vamos ver o que dá. Aguardar as investigações. Esse ministro André Mendonça tem coragem, viu? Tem coragem mesmo, né? André Mendonça enfrentar umas feras lá. Olha só, um suspeito morreu após um confronto com policiais militares na tarde de ontem no bairro Meus Amores, em Açu, na região, né, Açu, numa região ali do Vale do Açu. O homem foi identificado como Ismael Souza Alves. Segundo informações da Polícia Militar, a ocorrência teve início após denúncias anônimas sobre a presença de um homem armado em uma residência. As informações também apontavam que possivelmente havia motocicletas no interior do imóvel. De acordo com a versão apresentada pela PM, Ismael estava armado com uma pistola e, ao perceber a chegada da polícia, teria efetuado disparos contra as equipes. Os militares reagiram e houve troca de tiros. O suspeito foi atingido durante o confronto. Após ser baleado, ele foi socorrido pelos próprios policiais e levado para a UPA do Alto São Francisco, onde recebeu atendimento médico, mas acabou não resistindo aos ferimentos e acabou morrendo. Durante a ocorrência, a polícia militar apreendeu uma pistola municiada, dois carregadores e munições. Nenhum policial ficou ferido. Só o cabo que levou a pior, né? Mas é assim mesmo, vai se meter aí, o negócio dá errado, né, meu amigo? Sério, você prepara a música aí, P do Pecado? Essa música é legal, vai mandar aqui para nossa amiga Alcileide, lá do Sítio Açude. P do Pecado é Simone Mendes e a banda Menos é Mais. Isso mesmo, essa música é legal, viu? Está aí fazendo sucesso bom mesmo, sucesso tremendo. E nossa amiga que está ouvindo a gente, Alcileide do Sítio Açude, está querendo ouvir ela, né? Vamos mandar essa daqui para ela, show de bola, muito obrigado aí pela audiência. Pessoal do Sítio Açude, Dona Lúcia Lins, lá no São Severino. Muito obrigado aí pela audiência também, né? Marielda, minha amiga, lá dos Purões, ouvindo a gente, muito obrigado. Vamos atender ela aqui também. Vamos atender a Alcileide e Marielda, né? Nosso amigo ouvinte lá dos Purões. Seu Zezinho nos Purões também, meu amigo. Obrigado aí pela audiência. Damiana também, meu amigo Lourenço. Dona Expedita, todo mundo lá ouvindo a gente. Alcileide, minha amiga, bom dia.
2: Oi, Tony, bom dia. Tony, com essa melhor que você encantar de Pedro e Pecado, ofereço a você, a Yulena, Lucinha Lins, a Francisco de Abidia, seu Manuel Bandeira, Veroneide, Tica de Badu, Dona Socorro na Lagoa Nova, Laide, Alzenia, Antônia, Lúcia, Josimar, Lúcio, João Predeiro, Alaído, pessoal do Mercadinho Barros, Rejane, a todos que estiver na escuta. Tenha excelente e abençoada quarta-feira.
1: Bom dia, minha amiga. Valeu. Obrigadão pela audiência.
3: Bom dia, Tony Oliveira. Aqui é Marielda do Sítio por Onde. Estou ligando para pedir a música de Roberto Carlos. Esse cara sou eu. Ofereço a meu esposo Zé, minha mãe, minha tia, Francisca Lourenço, a dona Expedita, a minha amiga Lúcia na Cachoeira, minha sogra, a Nezinha, a Visoura da Dazebar, Lena, costureira. Ofereço a você, a Célio Vaz, toda a rádio, a dona Zilma, lá nos Barreiros, minha grande amiga. E a você e a Geraldina, todos da rádio, um bom dia maravilhoso, cheio de paz e de amor. Passe minha música.
1: Valeu, minha amiga. Bom dia, tá aí. Esse cara é ele, né, Roberto Carlos? Esse cara sou eu. Pronto. Valeu, minha amiga. Obrigadão. Deusineide, ouvindo a gente lá no sítio, né? 8h56. Bom dia, bom dia.

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6: Olha aí, já são 9h11, aí 9h11 nessa quarta-feira, 2 de setembro, né, de 2026. Bom dia, 9h11. Daqui a pouquinho tem mais três previsões. Já já vamos trazer Libra, Escorpião e Sagitário. Sério, vamos atender aqui Dona Lindalva Lima. Hoje ela não quis soltar a voz, não, né? Hoje ela mandou só o texto aqui pedindo a música do Mael Alves. Deus está na frente. Isso mesmo. Mandou uma mensagem aqui para nós, valeu, Dona Lindalva Lima, faz um tempinho que ela mandou. Deus está na frente com Mael Alves. E vamos mandar Vá com Deus com Roberta Miranda para nossa amiga Helena, né, Helena Lourdes de Osnes, lá em Hereré, no Ceará. Tá lá ouvindo, né, através do Radiosnet. Valeu, valeu, muito obrigado aí. Meu amigo Luiz Cláudio, lá em Brasília, tá valendo demais, né? Meu amigo Benedito, rapaz, Benedito tá lá no Bar da Pururuca. É, ouvindo a gente, o homem é bom, viu? Tá sempre ouvindo aqui o nosso programa lá. Som lá ligado direto, né? Retransmitindo aí o nosso programa. Valeu, Helena, muito obrigado aí a você pela participação, né? E pela encomenda. Mais tarde eu pego. Valeu, né? Muito obrigado pela sua sintonia. O pessoal que nos escuta, Luiz Eduardo também, lá na Boa Vista, em Hereré, no Ceará, também sempre ouvindo aqui o nosso programa Difusor, o Povo no Rádio. Eu volto já já com Libra, Escorpião e Sagitário para você. 9h12. Bom dia.

0: Olha aí, beleza, né? Estamos de volta aí, já são 9h20, né? 9 horas e 20 minutos. Perdão dos picolés, meu amigo, já tá ouvindo a gente, né? Vamos trazer agora mais três previsões astrológicas aqui dentro do nosso programa, desta vez Libra, Escorpião e Sagitário, para você que acompanha aí o horóscopo do dia. Vamos lá!
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0: Os penúltimos de hoje, né? Libra, Escorpião e Sagitário. Alô, você de Libra, libriano, libriana, de 23 do 9 a 22 do 10. Olha só, com Vênus em seu signo, você irá atrair simpatias, relacionamentos e negócios, sem precisar fazer o menor esforço. Desfaça um antigo mal-entendido, negocie, firme parcerias e aumente a sua motivação. Um balanço dos últimos tempos irá finalizar um longo ciclo e irá abrir espaços para uma nova conquista na carreira em breve. Amizades, novas amizades vêm aí no radar, você de Libra. Alô, você de Escorpião. Escorpião, de 23 do 10 a 21 do 11, uma parceria voltará a funcionar depois de um período morno. Valerá retomar aquele assunto que ficou pela metade, sem cobrança e sem pressa. No trabalho, seu nome irá circular bem, mesmo sem você querer, ou sem aparecer. Um assunto de viagem ou de estudo pedirá paciência mais uma vez. O melhor do dia estará nas relações e não nas tarefas. Associações estão em alta hoje, você de Escorpião. Alô, você de Sagitário, né? Sagitariano, Sagitariana, de 22 do 11 a 21 do 12. Foque nos assuntos práticos e tire aí bastante coisa da frente. Será um ótimo momento para eliminar tarefas, lançar um projeto e dar um passo poderoso na carreira. A notícia, né, ou a rotina ficará mais gostosa com a nova amizade e bem-estar. Valerá também caprichar em cada detalhe hoje. Um amigo vai trazer um contato muito útil para um plano maior. O poder de influência está em alta hoje, você de Sagitário. É isso aí, daqui a pouquinho, logo mais, tem Capricórnio, Aquário e Peixes. Tá aí nossa amiga Valdete, nosso amigo seu Daniel Peixoto, né? Estão ouvindo a gente lá na 13 de maio, no final da 13 ali, perto do posto de saúde. Pediu pra gente dar esse recadinho aqui, viu, Célio Vaz? Olha só, os familiares de Cícero Antônio de Carvalho, mais conhecido como Cícero de Romana da Cachoeira, convida a todos para a missa de 30 dias de seu falecimento, né? Que será celebrada domingo às 8 horas da manhã na Igreja Matriz de São Miguel Arcanjo. A missa também será celebrada aí pela alma de seu filho Antônio, pelos 20 anos de falecimento do mesmo. A família agradece desde já a todos que comparecerem. Tá aí, missa de 30º dia de Cícero Antônio de Carvalho, mais conhecido por Cícero de Romana, lá da Cachoeira. Era o pai da nossa amiga Valdete, né? Lá da 13 de maio. Show de bola. Tá ouvindo a gente, né? Obrigado. Só não tá participando pedindo música ainda, mas tá ouvindo, né, minha amiga? Sério, você prepara aí Madrugada na Cidade com Amado Batista e a participação de Moacir Franco para nossa amiga Dona Lúcia Lins, lá no São Severino, né? E também uma do José Augusto para nossa amiga Suzana Carvalho, lá em Coronel João Pessoa, a baixinha grande. Valeu, obrigado aí pela audiência, ela sempre escuta a gente, né? Hoje ela resolveu soltar a voz, né? Bom dia, né? Era pra soltar todo dia, Suzana. Vamos lá. Dona Lúcia Lins do São Severino, bom dia.
2: Bom dia, Tony Oliveira. Uma feliz quarta abençoada.
0: Valeu.
2: Passo pra minha amada artista, Madrugada na Cidade.
0: Uhum.
2: Ofereça ao Zeni, a todos do São Severino, Peruneide, seu Manuel Bandeira, Nova Lima, Francisca de Zé Gomes, Dona Socorro e Lourdes, aos Lady Ulene, seu João Deus, Dona Leopoldina, Francisco de Abdia, Alaide na Aba, seu Zezinho nos Porões, seu Francisco Barbosa, seu Francisco Baiano, a você, Celinha, Agostinho, Comadre Antônia.
0: Beleza.
2: Todos que estiver na escuta.
0: Pronto.
2: Tenha um ótimo e abençoada quarta.
0: Valeu, Dona Lúcia.
3: Olá, bom dia, meu,
2: meu jovem Tony Oliveira, bom dia para todos que fazem a AM de São Miguel, para você, para Célio Vaz, para todos que estão na escuta do programa, passei qualquer sucesso de José Augusto.
0: Valeu, Suzana, tá aí, nossa amiga lá em Coronel João Pessoa, né? Suzana Carvalho, bom dia, muito obrigado. E Dona Lúcia Lins, lá do São Severino. Eliane, lá do Sítio Carapuça. Já a gente tá tendo você também, minha amiga. 9h25. Aí, pra você, música pedida é música tocada.

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4: Olha aí, 9h39, já tem as últimas previsões para você, né? Daqui a pouquinho. Obrigado aí pela audiência e pela sintonia. Sérgio, você prepare aí, deixa me ver aqui, uma música de aniversário, nosso amigo Luiz Cláudio tá pedindo, né? Tá ouvindo a gente lá de Brasília. E também Liberdade, Liberdade com Zezé de Camargo e Luciano, para nossa amiga Eliane, lá do sítio Carapuça, né? Município de Jaguaribe, ouvindo aí o nosso programa. Olha aí, gente, João Tadeu Neves perdeu aí a carteira com cartões, documentos e em torno de R$1.000 em dinheiro. E pede, por gentileza, quem encontrou, vinha encontrar, deixar aqui na rádio ou entrar em contato com o mesmo, né? Entre em contato com ele, 849-9134-0264. 849-9134-0264. João Tadeu Neves. João, que tinha uma padaria, né? Um tempo ali. Onde é a Qualipão hoje, né, Sérgio? Vai, antiga Qualipão ali. Vizinha Geraldina. Nosso amigo João. Quem encontrou, vem encontrar. Documento só serve pro dono, né? E o dinheiro, ele disse que se encontrar ao menos os documentos, tá bom, né? Pelo menos precisa. Ele disse que vai ter uma perícia logo, logo. Aí tá precisando muito dos documentos, né? Mas tá valendo. Vamos lá. Nosso amigo Luiz Cláudio. Bom dia, meu amigo.
5: Bom dia, Tom Oliveira. Bom dia, ouvinte da Difusora de São Miguel. Estamos aqui ligadinho, ouvindo. Então, eu queria cantar os parabéns para minha sobrinha Larissa, lá em São Paulo, que é aniversário.
4: Larissa.
5: Queria muitos anos de vida, muitas felicidades a ela. Esse. Tá aí a música de parabéns para ela aí. Oferecer as próximas músicas também para ela, viu?
4: Pronto.
5: Larissa.
4: Beleza. Ventura. Valeu, meu amigo. Bom dia, Luiz Cláudio. Obrigado aí pela participação. Eliane do Cid Carapuça.
6: Eu gostaria de ouvir a música de Zé Camargo Luciano, Liberdade, Liberdade, só para curtir mesmo, oferecer vocês da rádio, viu?
4: Pronto.
6: E para minha cunhada Elisângela, que está na escuta do programa.
4: Beleza. Muito obrigado aí pela audiência, né? Nossa amiga Eliane do Cid Carapuça, o pessoal que escuta a gente por lá. Muito obrigado mesmo pela companhia. Vai ouvir Liberdade, Liberdade com Zezé de Camargo e Luciano. E a música de parabéns aí para a sobrinha do Luiz Cláudio, lá em Brasília, Larissa, né? Show de bola. 9h41. Bom dia, bom dia. Música pedida é música tocada.
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1: Beleza, né? Já são 9h49, tá aí, né? Bom dia, 9h49, estamos de volta, depois dessa música belíssima da dupla Zezé de Camargo e Luciano. Valeu, Deusineide, daqui a pouco eu mando uma música pra você, né? Pessoal que tá ouvindo. Mandando aqui um bom dia ainda também pra Heloísa, lá da Rua das Freiras, nossa amiga, né? Tá ouvindo a gente. O Zé Nilton tá só de colar, bota uma risadinha aqui. Valeu, grande Zé Nilton. Vamos trazer agora as últimas previsões astrológicas para esta quarta-feira, né? Às 9h50, vamos trazer agora Capricórnio, Aquário e Peixes. Bom dia.
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1: É isso aí, é hora do horóscopo do dia para você que acompanha aí as previsões astrológicas. Muito obrigado, né? Vamos trazer aqui as últimas para hoje. Deixa eu só atualizar aqui para dar certo o negócio, né? Vamos lá, bom dia para você. Tem hora que esse site aqui dá um trabalhozinho, mas vai dando certo, né? Vamos trazer aí as últimas previsões para hoje. Capricórnio, Aquário e Peixes. Vamos lá, meu amigo. Vamos aqui rapidez para a gente trazer aqui. Alô, você de Capricórnio. Capricorniano, capricorniana, de 22/12 a 20/1. Olha só. O amor estará no ar. Curta o momento, embarque em uma aventura com o par, né? Curta um programa gostoso com os filhos ou viaje e encurte distâncias em um relacionamento especial. Uma parceria profissional avançará, né, com um acerto de detalhes. O dia será leve e inspirador, desses que restauram as energias para que a gente perceba, né, e receba prosperidade. O poder pessoal e o prestígio estão em alta hoje, você de Capricórnio. Alô, você de Aquário, aquariana, aquariana, de 21/1 a 19/2. Olha só, Aquário, foque nos assuntos da casa ou do passado. Algo que foi adiado poderá ser resolvido com mais facilidade neste momento. Troque confidências com a família, planeje uma mudança e dê o primeiro passo em um projeto importante. É hora de cuidar de quem você ama, do seu patrimônio e firmar raízes. Olha só, fortaleça as bases afetivas. Reencontros carinhosos, vem aí à vista, você de Aquário. Alô, você de Peixes, Peixes de 20/2 a 20/3. Uma conversa que você achava difícil será mais fácil do que você esperava hoje. A outra pessoa estará mais aberta do que de costume e você poderá firmar um bom acordo, acertar um combinado e diminuir as pressões. Uma oportunidade de trabalho retomará as perspectivas mais positivas na área financeira. No amor, entendimento e formalizações estão em alta. O casamento também está em alta hoje, você de Peixes. Está aí o último signo do zodíaco, né? Para você que acompanha aí as previsões astrológicas aí para esta quarta-feira. Tá aí, previsões astrológicas para você. Célio, vou dar um recadinho aqui, você vá preparando aí essa para minha amiga Milena, lá. Milena tá ouvindo a gente lá na Serrinha dos Marinheiros, né? Tá querendo ouvir a música, né? A música gospel, né? Que é do Frei Gilson. O nome da música é Rainha da Paz. Oferecendo aí para sua filha Emanuele, para sua mãe Elisângela, para seus irmãos, para seus familiares, para nós aqui, para mim, para Célio Vaz e para todos os ouvintes que estão ouvindo aqui o nosso programa. Valeu, minha amiga Milena, lá da Serrinha dos Marinheiros, filha da nossa amiga Elisângela, sobrinha do Gessiano, né? Demorou um pouquinho, mas deu certo, né, minha amiga? E vamos atender aqui Pedão dos Picolés também, tá querendo ouvir, Célio? Bolívia, com Amado Batista. O homem é bom, viu? Bom dia, meu amigo Pedão.
2: Diga aí, Antônio Oliveira, que é seu amigo Pedão,
1: meu amigo. Bora, meu amigo.
2: Minha Major, vim da rua agora, minha Jó, pra pedir uma musiquinha a você, passei lá em Miguelzinho.
3: Tá certo.
2: Ele mandou lembrança, viu, minha Jó?
3: Valeu.
2: E a música que eu vou querer hoje, minha Jó, é com a Amado Batista, viu? Bolívia,
3: isso.
2: Viu?
3: Isso.
2: Pois é, quero oferecer os amigos do rádio, viu? Almir aqui na 13, Miguelzinho Alexandre Fabiano, viu? Linda do Luco Manuel Vieira, assistente Andresa. Célio Vai, meu grande amigo Célio Vai.
3: Pronto.
2: A Curtinha, o Gênio Mãe Pedro Bandeira. A seu João de Deus, a Dona Leopoldina e Rafaela no Agreste, minha joia, meus amigos, minha joia. Chico,
3: certo.
2: Chico Pebo, quem tragou isso é Lagoa, viu? E a Dona Francisca e a Bilu do Luco Manuel Vieira, meu querido. Aqui é Pedão de Monte Janeiro e muito carnaval, minha joia. Fico
3: valeu.
2: Em azul, meu querido. E até mais, minha joia.
3: Valeu, Pedão. E vamos atender também a nossa amiga Leninha de Pequeno, ou melhor, Corrinha de Pequeno, né? Lá do alto, tá parabenizando o seu tio lá na Cachoeira. Valeu? Bom dia, minha amiga Corrinha.
4: Bom dia, Tony. Bom dia, tudo bem? Tony,
3: tudo
4: hoje
3: bem,
4: eu gostaria de registrar o aniversário do meu tio Geraldo, lá na Cachoeira, viu? Por favor, coloca aí a música Oração pela Família.
3: Pronto, tá aí. Corrinha, nossa amiga, né? Ouvinte também, muito... de muitos janeiros e carnavais. Valeu, né? A mãe do nosso amigo Thales Lima. Valeu, Corrinha. Parabenizando seu tio Geraldo lá na Cachoeira, que está aniversariando hoje. E a gente dedica também aqui as músicas do nosso programa, né? Muito obrigado mesmo pela audiência e pela sintonia. Só lembrando aqui, gente, ó. 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E vem aí o Setembro Moda 2026, beleza? Grande Naldo e a Daniela, show de bola. 9h57, para você, música pedida é música tocada. Bom dia, bom dia.

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1: Olha aí, beleza, já são 10h23, né? Bom dia pra você. Aí, grande dupla Bruno e Marrone, né? Cantou aqui dentro do nosso programa. 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Beleza demais. 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Olha aí, gente, vamos aqui, né, para dar tempo para atender aqui todo mundo. Vamos atender aqui nossas amigas, né, que estão ouvindo aqui o nosso programa sempre, sempre. Minha amiga Veroneide. Veroneide está ouvindo a gente lá no Baixio. Querendo ouvir, Célio? Maria Passa na Frente. Isso mesmo. É a nossa amiga que está ouvindo a gente por lá, né? E também, deixa-me ver aqui, minha amiga Lourdes está ouvindo a gente lá na 13 de Maio, ali no final da 3, já pertinho, né, do posto de saúde ali da 13 de Maio. Querendo ouvir uma, é do Bruno Marrone, Célio. Essa daqui, ó. Desliga. Essa mesmo, Desliga é música bonita, né? Da dupla Bruno e Marrone. Nossa amiga Lourdes Melo, né? Como é conhecida. Nossa amiga também de muitos janeiros de carnavais, viu? Sempre ouvindo. E também é a nossa amiga Elisete. Elisete tá ouvindo a gente lá em... Deixa-me ver aqui. Em Colatina, no Espírito Santo. Querendo ouvir Beto Ribeiro, Não Vou Atender. Então o negócio tá pesado, não vai atender, né? Valeu, Elisete. Bom dia, minha amiga. E obrigado aí pela audiência de sempre, né? Bom dia, minha amiga Veroneide.
2: Bom dia, Tânia Oliveira. Aqui é Veroneide. Hoje eu gostaria de ouvir Padre Reginaldo Manzotti, Maria Passa na Frente. Ofereço para todos os ouvintes, para toda a minha família, amigos e amigas, e para você. Tenha um ótimo dia e fica com Deus.
1: Valeu, Veroneide. Bom dia, minha amiga. Obrigado aí pela participação.
3: Bom dia.
1: Vamos lá, agora é nossa amiga Lourdes, lá da 13.
3: Bom dia, Tony Oliveira, bom dia. Tony, aqui é a Lourdes. Tony, eu gostaria de pedir, se você puder, passa uma música para mim, Bruno e Marrone,
1: Desliga. Isso.
3: Passa essa música pra mim, Tony. Bom
1: desliga
3: dia,
1: mesmo.
3: Bom dia. Uma ótima quarta-feira pra você.
1: Pronto.
3: Tony, hoje quando você for ler o signo, o meu signo é aquário.
1: Pronto, já passou.
3: Prestar atenção.
1: Prestou que atenção.
3: Que de...
1: hoje, né? Prestou dia, atenção, Tony, de verdade, hein?
3: Ofereço essa música pra você.
1: Uhum.
3: Desliga com o Bruno e Marrone.
1: Pronto. Bom dia,
3: e
1: bom dia.
3: Um abraço, bom dia, Tony.
1: Valeu, bom dia.
4: Bom dia, Tony Oliveira.
1: Bom dia, Elisete.
4: Professora, um ótimo dia para você e a todos que estão ligadinhas no programa. Sou Elisete, de Colatina, Espírito Santo, divulgadora do Beto Ribeiro. Quero ouvir a música do Beto Ribeiro. Eu não vou atender.
1: Eu não vou atender.
4: Para a Índia, para a Pérola, para Lúcia Gervásio e todos que estão ligadinhos no programa. Abraço a todos. Beijos.
1: Valeu. Valeu, minha amiga. Obrigado aí pela participação, né? Pela audiência de sempre. Show de bola. Já são 9, ou melhor que é isso, relógio que atrasa não adianta, né? Só para descontrair. 10h29. Aí para você, música pedida é música tocada. Bom dia, bom dia.

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0: Olha aí, beleza, né? Estamos de volta. Aí, bom dia, né? No finalzinho aqui já, né? Já são 10h45. Vamos dar aqui um recadinho, Celeste, já preparando aí. É, Erison e Fernanda, película de privacidade para nossa amiga Heloísa lá da Rua das Freiras. E Cama de Capim com Zezé de Camargo e Luciano para nossa amiga Maria de Lourdes lá da Estiva dos Grisóstomos, né? Vamos atender elas duas aqui no finalzinho. Olha, gente, os familiares de Cícero Antônio de Carvalho convida a todos para a missa de 30 dias de seu falecimento, que será celebrada domingo às 8 horas da manhã na Igreja Matriz de São Miguel Arcanjo. A missa também será celebrada pela alma de seu filho, Antônio, pelos 20 anos de falecimento. A família, desde já, agradece a todos que comparecerem. Aí noticiamos o convite missa de 30º dia de Cícero Antônio de Carvalho, né? Que é o pai, era o pai da nossa amiga Valdete, mais conhecido como Cícero de Romana, lá da Cachoeira. O nosso amigo João Tadeu Neves perdeu a carteira com alguns cartões, documentos e em torno de R$ 1.000 em dinheiro. Ele pede a quem encontrou venha encontrar, deixar aqui na rádio ou entrar em contato com o mesmo no 84991340264. 84991340264. Agradece aqui o João Tadeu Nunes. João que tinha padaria, né? E trabalha com Arimateia. Beleza? O grande João, né? Perdeu aí essa carteira e documento só serve pro dono mesmo, né? Então vamos lá, vamos atender aqui minha amiga Heloísa da Rua das Freiras e também a nossa amiga Maria de Lourdes, lá da Estiva dos Grisóstomos. Bom dia, bom dia.
1: Eu tô, né, Heloísa? Toca pra mim. Película de privacidade com Fernanda.
0: Erison e Fernanda. Isso mesmo.
2: Oi, bom dia, Antônio Oliveira, que é Maria de Lourdes. Sinto festiva dos Grisóstomos. Faça uma música pra mim de Zezé de Camargo, Luciano. Pode ser Cama de Capim. Ofereço para meus colegas Maria Helena, Selminha, Adriana, Elisângela, Aparecida, Terezinha, Iranisa, Zefinha Danta, pra Neide, pra Cleide, Marciana, Poliana.
0: Ok.
2: Pra você, que é um ótimo locutor, para o Célio Vaz, Agostinho Filho, para a mãe de Agostinho e para todos que estão na escuta, tá bom?
0: Beleza, minha amiga.
2: Então, um bom dia e uma ótima quarta-feira abençoada por Deus.
0: Muito obrigado aí pela audiência e pela participação, né? Nossa amiga Maria de Lourdes, pessoal aí da Estiva dos Grisóstomos, meu muitíssimo obrigado mesmo. Tá valendo. Já são 10h47, né? Por aqui vamos encerrar o nosso programa, deixar aqui as últimas tocando para dar tempo de atender todo mundo. E a gente agradece aí pelas participações. Amanhã já é quinta-feira, estaremos por aqui de novo, né? Com mais um programa Difusor O Povo no Rádio, logo após o horário eleitoral gratuito, né? O programa eleitoral, 7h27 por aí, nós estamos começando. Valeu, gente. Muito obrigado mesmo pela sua audiência, pela sua companhia. Daqui a pouquinho tem Raimundo Loi e Luiz Justino com o programa Violas e Repentistas. E a gente volta amanhã. Beleza, gente? Muito obrigado pela audiência. 10h48. Até amanhã. Tchau, tchau, tchau.

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1: Bom dia, São Miguel, bom dia, região. Estamos aqui para mais uma apresentação do programa Violas e Repentistas, presente da dupla de horário, nosso amigo Célio Raj, ali na Sonoplastia, meu amigo Tuna Oliveira ali para o fórum. Bom dia para todos os ouvintes do Ceará, do Rio Grande e da Paraíba. Um abraço para todos vocês. Bom dia, meu primo Milton Mar, em São Miguel, em São Paulo, perdão. É, e a sua esposa, Dona Lindalva, obrigado, meu irmão. Que Deus lhe proteja com muita saúde, com muita paz. Toda a sua família, um abraço para todos. Bom dia, poeta.
2: Bom dia, poeta. Bom dia, Salvai. Bom dia, ouvintes. Bom dia, você ligado conosco através da Difusora de São Miguel. Um abração carinhoso para todos vocês. Da dedicação do programa a todos os ouvintes. Esse pessoal bom que acompanha a gente todos os dias. A gente só tem que agradecer. Vamos cantar a sextilha inicial do horário. Dedicando a todos vocês. Meu amigo Laudo Niraci, lá das Galinhas.

0: conversa mais. E naquele tempo passado tinha respeito pelos pais.
1: Valeu, Penta. Bom dia, meu amigo Chico Sabino, ali da Cafirinha. Um abraço pra você e pra toda a sua família. Quero abraçar aqui o poeta Aldo Bezerra, ali do Sabino Leite. Eu dizia que era no Alto de Santa Teresa, mas era do Sabino Leite. Um abraço a você, poeta, e pra toda a sua família. Meu amigo Criatura, aí do Sítio Rufino, na região do Venha Ver. Um bom dia pra todos vocês aí da região do Venha Ver, que estão na escuta do programa. Abraçar aqui meu amigo Neto Marcolino, ali na Lagoinha, Dona Frasquinha, toda a família do seu Neto. Meu amigo, seu Edival Paulo e a família dele. Meu amigo Ilhari, Dona Iacir, ali nas Galinhas. Geraldo Felipe, Dona Suzana, Zé Suetânio, Natibaú.

Seu Zé Tatinho ainda está internado. Eu assisti o programa do Pedro Chico, falou que o seu Zé Tatinho ainda está internado. Deus ajude que vai dar tudo certo e volte logo pra casa. Quero mandar um bom dia pra senhor Antônio Agostinho, Dona Fátima Xavier e a Loura aí na Serra do Marieiro. Um abraço a todos vocês aí da Serra do Marieiro. Meu amigo Chico Xavier aí do Sítio Melo e a família dele, o meu amigo Xuxa do Sítio Varrela e toda a família. Bom dia, Dona Socorro aí na Lagoa Nova. Um bom dia pra senhora, pra toda a sua família. Assis Preto e Chico Preto, toda a família de São João Preto aí dos Torrões. Um abraço, seu Vicente Rufino, se tiver aqui no programa aí do Sítio Cruz, um bom dia para todos vocês. Aí da Cruz, meu amigo Silivero Barro, ali da Estrada Velha, Dona Cotinha, um abraço para o senhor e para toda a sua família. Dedé de São do Zé do Franco, da Saída de Raio Poiacho Fundo e Dona Lúcia. Chico de Zé de Doca aqui no Barro Tuta Barbosa, Dona Margarida, Alex, a Piedade, a Giovana, um abraço. Ao poeta Juvenal Ferreira e a família aqui em São

0: Mestre de Baixo, Zé de Agostinzinho, a esposa dele, estão por aí. O Residem São Paulo, mora em São Paulo, mas estão passeando por aí. Meu amigo Chico de Zé de Celeste e Antônio, aí do Agreste de Baixo, um abraço. A minha mãe lá na Mucuná, Graça Margarida. É, a Bárbara, a Maria, a João e a Paula, a Sérgio Queiroz e Lúcia, Raimundo Mucunã e a Damiana. Um bom dia para todos vocês aí da Mucunã. Meu amigo Antônio do Boi, ali do Sítio Conceição, aí na região de Pereira, um abraço. Seu Zezinho de Zé Pedro, ali no Sítio Curões e toda a família de seu Zezinho. O meu amigo Edilce, dona Predrina, ali no São Gonçalo, ouvindo do programa. Todos os dias, um abraço para todos vocês aí da região aí do São Gonçalo, aí na Linha Grande, um abraço. Mandando bom dia para meu amigo Deus e Mai, na Vila Caldeirão, e avisando o redor do mês, que dia 19 agora vai ter uma grande cantoria aí do nosso amigo Deus e Mai, Gostadinha Maria do Assunto do Caldeirão. É, essa cantoria será com o poeta Jonas Bezerra, o poeta Guilherme Nobre e o poeta André Vitorino. Vocês que gostam de cantoria não podem perder essa grande cantoria. Ele ainda está convidando o nosso amigo Pelé aqui em São Miguel, Pedro Veloso, e o nosso amigo Zé Suetano na Timaú. Um abraço para você, Deus e Mar, e para toda a sua família. Mandando um bom dia mais uma vez para meu amigo, meu primo Nilton Mar, lá em São Paulo, e Dona Lidava, toda a família, minha família aí em São Paulo, aqui em São Miguel, Terezinha Franco, Neuricélia, Neurismar, Neuzão, que é filho de Terezinha, meu primo, Miguel de Zé Dito, que é gente de Terezinha. Um abraço para todos vocês, só até agradecer lá na Lagoa de Dentro, meu amigo Doquinha, Fátima, minha prima, Tia Socorro Lopes. Um abraço para todos vocês, poeta.
1: Esse é o poeta dedicando o programa, meu amigo Edilson de Dona Pedrinha, de São Gonçalo, meu amigo Chico de Altamira, de Alagoas Mundome, meu amigo seu Chico Sabine, na Cachoeirinha, esposa dele, toda a família, nosso amigo Carlos Gomes, lá de Jaguareiro, lá na Pousada Chicão, um abraço para ele, todos os dias ligado conosco, nosso amigo Neto Marcolini, a esposa dele também, nossos amigos, todo o pessoal bom da Lagoinha, vocês aí da Timbaúba, vocês aí do Sítio Cedro, do Sítio Retiro, todas essas regiões que se ligam com a gente dedica às atrações do programa. 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Um abraço para todos vocês que se ligam com a gente, nossos comerciantes, nosso amigo Zé Barros, ali no seu mercado. Rapaz, gente boa demais, toda a família Barros, meu amigo Chico Barros na Cachoeira e toda a família, nosso amigo Epitá Saquim, nosso amigo também que está na escuta do programa todos os dias, nossos amigos ali da família ali do povo de Abílio, né? Seu Raimundo de Antônio de Abílio, sua esposa, Manuel de Abílio, toda a família ali na estiva dos Grisóis, na estiva dos Paulino, vocês aqui da cidade de São Miguel, do Alto Santa Teresa, vocês aí da 13 de Maio, todo esse pessoal bom aí do Sabino Leite, nossos amigos lá da Vila Oiteiro, muita gente boa assistindo o programa, um abraço para todos vocês, nossos amigos lá do VAV, todos vocês aí do São Gonçalo, nossos amigos da Bananeira, todo esse pessoal bom. Meu amigo Chiquinho Francisco aí no Retiro também, na escuta do programa todos os dias. E um abraço para todo esse pessoal bom aí no Retiro, toda a minha família, de modo em geral, que se liga com a gente.
0: Sem poeta, quero abraçar aqui do Nozira, ali no Santo Abra, meu amigo Leo, aqui em São Miguel, o filho de do Nozira, eu acho que é.

0: 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Um abraço para todos vocês. 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Um abraço para todos os familiares dos meninos aí de Gilvão, mas Leandro e os marchandos aí do Beco da Carne, a Josué e família, Dedé de Surimar, ao meu amigo César e a esposa dele, a Fernando Machado e a toda a família, e Rogério do Saudoso Gessi, trabalhando no seu começo aí no Beco da Carne, assistindo o programa. Um abraço para todos vocês, poeta.
1: É, poeta, vamos cantar aqui uma canção aqui dedicando a todos os ouvintes. Eu quero dedicar ao meu amigo Seu Edilson, Dona Pedrina, Seu Gonçalo, dedica a Chico Sabina, de Cachoeirinha, a nosso amigo, Geraldo Felipe nas Galinhas, todo esse pessoal bom, dedica a Laura, Dona Jacia, Raimunda, o esposo dela, todo aquele pessoal bom ali das Galinhas, toda a família Santana. Vamos dedicar essa canção que a gente vai cantar agora para todos vocês. Vamos cantar aqui a canção. A culpa foi toda dela, né? Essa canção é muito bonita, do saudoso Chico Alves, dedicando a todos vocês. Quero dedicar meu amigo Dedé, Dona Lucilina, 13 de Maio. Dedicar também ao nosso amigo Silvério Barra e toda a família. A todos vocês, esse pessoal bom que se liga com a gente, aí do Sítio Varrelo, a Laide, minha irmã e toda a família, a Xuxa, a família, nosso amigo Chico Xavier, a todo pessoal bom.

0: Mandando um bom dia pra o Poeta Levi Bezerra, aí da cidade de Monitoreba, aí na Paraíba, sempre pode assistir o programa da gente. Um abraço pra você, meu irmão, e pra toda a sua família.
1: Ali Caxique Danta, ali Ritinho, toda a família Danta, meu amigo Mauro e família. A todos vocês, essa linda ligação do saudoso Chico Alves.

0: mandando um dia para o Pedro Ferreira aí no Merejo. Um abraço para você e para toda a sua família. Juarez Ribeiro e Dona Lindalva aí no Merejo. Seu Zé Sabino aí no pé de serra, doutor Severiano. Um abraço. Zé Cardoso e Dona Terezinha. Os cantadores lá do Encanto, poeta Milton Rodrigues, aí no Encanto, poeta Pedro Jerônimo, aí no Valentim, poeta Gilson Pessoa, aí no Navas Nova, aí de Pau do Serra Encanto. Um bom dia pra você, meu irmão, e para toda a sua família. Os cantadores aí de Pau do Céu, poeta Genilson Dia, aí na cidade de Lisboa, o pai dele Sebastião Bento, poeta Zerinho Maximiliano, lá do Iraúna. Um abraço pra você, meu irmão, e para toda a sua família, poeta.
1: Vai ligar esse poema que vai cantar também, é para Luiz Demar, rapaz, segura maravilhosa, Luiz, toda a família. Nosso amigo também, rapaz, Dedé e Beto e toda a família no Retiro, Padre Miguel Rodrigues, Hilda aí no Sítio Retiro também assistindo o programa, dedicar a todos os pessoal bom, dedicar o pessoal bom de Situaba, Jandira Tião, ao meu amigo Eto e Jaime também na escuta do programa, Chico lá e família de Sítio Cedo, um abraço pra vocês aí. Quero dedicar também ao meu amigo Lima aí no Retiro, rapaz, Lima é um cidadão e gosta muito de cantoria, você é um poeta também, viu, Lima, assistindo nosso programa também, vai de Val Paulo, toda a família, pro Zé Nito Paulo e todo esse pessoal bom que estão ligados com a gente.
0: Mandando um bom dia para o poeta Davi Bessa, os pais deles ali do Sabino Leite, poeta Felipe Pires.

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1: Valeu, poeta, um abraço ao meu amigo ali no... No Agreste de Cima, meu amigo Zé de Raimundo e João, Elias, um abraço a todos vocês aí do Agreste de Cima, meu amigo Zé Baixinho, mais conhecido, Moisés, mais conhecido por Zé Baixinho, tô investindo aqui, e a Maria, um abraço a todos vocês, meu amigo Eduardo ali no Sítio São Pedro, meu amigo Dedé Palheta aí no São Pedro, meu amigo Lulu lá no Sítio Boa Vista, de Chiquinho Cipriano, todos meus familiares, um abraço para todos vocês.
2: E o programa de hoje chegou ao ponto final, agradecendo a todos vocês que estiveram ligados com a gente, mas fique ligado aí no programa Saudade Difusora de São Miguel, hoje contou com seus titulares, Raimundo Eloy e Poeta Justino, Celino Vaz ali na Sonoplastia, um abraço para todos vocês e agradecendo aí a todo esse pessoal bom e agradecendo a Deus por mais um dia e amanhã estaremos de volta, né, Poeta? Até lá!
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1: Muito obrigado, eu tô aqui na Rádio Difusora M de São Miguel, pega longe, torcedor e torcedora, junto com vocês, vivendo as emoções do futebol. Hoje são 2 de setembro, quarta-feira de Copa do Brasil. Vamos trazer os destaques de hoje. Vamos começar pelas competições que estão mais aproximadas, mais próximas a entrarem a ser postas em evidência. Vem aí a Copa Barra do Juazeiro. Agora, nesse fim de semana, vai acontecer a Copa Barra do Juazeiro com 8 equipes. Então, o torcedor miquelense tem sábado e domingo, tem como no fim de semana migrar para novas emoções. Eu digo novas emoções porque tivemos as emoções domingo passado da decisão da Copa Rádio e TV Acecan. Agora o torcedor, o Varrelo é, apesar de ser Ceará, mas é logo ali, o torcedor vai acompanhar os 4 jogos pela manhã e depois tem os 3 à tarde para definir o campeão da Copa Barra do Juazeiro. Sábado em Venha Ver, é dia de decisão. Sábado em Venha Ver, decisão do Campeonato Municipal envolvendo Taboca do CIC, aliás, Internacional do CIC Taboca, e o Venha Ver, que é a equipe da sede. Olha, jogadores do São Paulo empolgadíssimo. Não há como usar outro adjetivo. Não há. Empolgadíssimos jogadores do São Paulo, de Lagoa dos Milhomes, do técnico Mazinho Bertoldo. Após marcarem 20 gols no fim de semana, o time está empolgado para a Copa São Francisco, que vai acontecer lá na Lagoa dos Milhomes. Tá certo? Olha, Atlético Mineiro vence de virada o Cruzeiro e está na final, na semifinal da Copa do Brasil, tá certo? O Atlético conseguiu passar de virada, a Arena MRV completamente tomada, né? E com certeza de virada é mais gostoso. Aí hoje tem mais jogos pela Copa do Brasil. E você vai saber também, aqui no Bola na Rede, o momento maior do futebol. Carlos Ancelotti convoca na quarta-feira, dia 9, convoca na próxima quarta-feira, dia 9, a seleção brasileira para iniciar na feira, dia 9, convoca na próxima quarta-feira, dia 9, a

0: Nenhum vai ser convocado. E vamos falar também da Copa do Brasil. É, olha, com a técnica, hoje, quarta-feira, 2 de setembro, o ano é 2026, com a técnica do maior apresentador de rádio, Tony Oliveira, está no ar o programa Bola na Rede, momento maior do futebol. Difusora de São Miguel, bom motivo para se ouvir rádio. Logo após o intervalo comercial, a gente vai trazer essas e outras notícias para você. 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
0: Bom, eu já estou de volta para falar de um assunto que é, no mínimo, primordial. Sabe o que é isso? Você que está em casa me ouvindo, com certeza sabe, né? A maioria sabe. Um assunto que é, no mínimo, primordial. Eu caminhando aí na rua, as pessoas perguntam sobre o projeto lá dos ingressos no Torquatão. As pessoas me parando na rua e dizem, mas Jota Rui, como é que pode? Aprovaram um projeto para não pagar ingresso do Torquatão e a renda deu quase R$2.000 no domingo. Eu digo, pois é, vamos aguardar aí o municipal. Vem aí o campeonato municipal, né? Agora, não cobrar no municipal, tudo bem. É uma coisa do governo. É uma coisa do governo. Tem o apoio do governo, né? Tem o apoio do governo de São Miguel. Né? Tem todo um aparato governamental. Agora, amigo, e quando for uma competição particular, quem é que vai bancar as despesas? Né? As despesas foram citadas aqui. Quem que vai pagar? Será que quem vai pagar foi quem apresentou o projeto ou são todos que votaram pelo projeto? Hein? Porque hoje, esse projeto, uma pessoa me disse aí na rua, esse projeto tem um nome. Me disse na rua, esse projeto tem um nome, J. Rui. Inveja e perseguição. Né? Já teve pessoas que me disseram isso. Viu? Teve pessoas que me disseram isso. E eu não sou homem pra estar mentindo e inventando conversa não, viu? Não sou um patamentino inventando conversa não, tá? E tem mais, o que eu disse aqui ontem não foram palavras soltas ao vento. Hoje mesmo tem futsal em Doutor Severiano, né? Pois é, tá tudo programado lá, quem for hoje, porque tem que cobrar mesmo, não existe. Em Doutor Severiano, em Coronel João Pessoa, em Pereiro, São Miguel, Venha Ver, qualquer lugar do Brasil, são quase 6 mil municípios no Brasil. Em todos eles, é o certo é cobrar o ingresso para as pessoas assistirem a um jogo, seja de futsal ou futebol de campo. Não é? Hoje lá em Doutor Severiano, hoje tem jogo no ginásio. Quem vai ao ginásio Doutor Severiano hoje vai pagar o ingresso. Vai pagar o ingresso. Lá em Doutor Severiano, viu? Todo mundo vai pagar o ingresso quando chegar a bilheteria do ginásio. Vai pagar o ingresso para assistir ao jogo, viu? Pois é. Gente, tem coisas que você não sabe nem como advém. É brincadeira, rapaz. Será que o prefeito vai sancionar uma lei como essa? Eu não acredito, gente. Eu não acredito. Sinceramente, se o prefeito sancionar essa lei, eu já estou envergonhado. Eu já me sinto uma pessoa envergonhada. Porque trabalho no esporte aqui em São Miguel, depois desse projeto aprovado aí. Eu me sinto envergonhado, vou andar escondido. E vou negar que não trabalho no esporte de São Miguel.

0: Eu, sinceramente, depois de um projeto desse aprovado, proibir das pessoas adentrarem no Torquatão pagando um ingresso de R$5. Vou ficar com vergonha. Não vou nem dizer que sou cronista aqui de São Miguel, né? Acho que eu vou passar a ser cronista somente da minha cidade de origem, né? Que é Doutor Severiano. É brincadeira, rapaz, um negócio desse? Em Doutor Severiano hoje tem uma competição, quer deixar claro que é particular, né? É particular, que os meninos estão organizando. E hoje, quem vai assistir ao jogo vai pagar o ingresso, né? Pois é, eu vinha caminhando ali de frente ali a não sei se ainda não sei se ainda existe a biblioteca. Eu não sei se ainda é biblioteca ou se é antiga biblioteca. Eu sei que um parlamentar ia passando e eu disse que queria falar com ele. Ele disse: rapaz, eu tô apressado. E eu senti logo porque que ele falou que estava apressado. Porque ele sabia que eu ia tocar no assunto do projeto lá. Ele sabia. Você acredita, Dona Oliveira? Ele não me atendeu, Tom. Disse que estava apressado. Porque ele sabia. Ele sabe que esse projeto não tem aceitação da população. E ele nem me atendeu, estava com pressa, porque eu senti que ele, inclusive quando ele deu umas quatro passadas, a pessoa me disse: "Ei, J. Rui, ele não quer atender você não, porque ele já sabe que você vai tocar naquele assunto do projeto." Isso é vergonhoso. Agora vem aí 2028, viu? Vamos ver. 2028 vem aí. É? Vem aí. Aí vamos ver como é que vai ficar, né? Porque o povo provou que não aprovou a ideia. Domingo passado, no dia da decisão da Copa Rádio, Rádio e TV Acecam. Tá certo? Olha, sábado, estádio Robertão lotado para a decisão do Campeonato Municipal envolvendo o Internacional da Taboca e o Venha Ver Esporte Clube da cidade do mesmo nome. A final do Municipal, que vai acontecer a partir das 15h45 da tarde, naquele belíssimo estádio de futebol na cidade do Venha Ver. Lá no sítio Varrelo, vai ter um torneio com oito agremiações. Os jogos serão disputados 4 jogos pela manhã. São 8 equipes. 4 se classificam para jogar na parte da tarde. 4. Aí à tarde, mais 3 jogos até a decisão final. Mais 3 jogos. Né? O pessoal, eles vão estar lá com o Lindo Mabessa. O pessoal vai estar lá para dar o recado. Vem aí a Copa São Francisco. Vem aí a Copa São Francisco em Lagoa dos Milhomens. Finalzinho de outubro. Finalzinho de outubro, princípio do mês de novembro, porque serão 2 fins de semana para a disputa da Copa, da Copa São Francisco, com 16 equipes em Lagoa dos Milhomes. Daqui a pouco a gente vai falar sobre a seleção brasileira, que vai iniciar o novo ciclo, né, com Carlos Ancelotti. Com Carlos Ancelotti, vamos falar, portanto, a seleção vai ser convocada dia 9, quarta-feira, para os amistosos contra a Austrália, 2 contra a Austrália e 2 contra a Austrália e 1 contra a Índia. O Brasil vai jogar pela primeira vez contra essa seleção. Daqui a pouco a gente vai falar desse importante assunto aqui no programa Bola na Rede, Momento Maior do Futebol. Hoje tem Copa do Brasil também. Hoje tem Copa do Brasil. Ontem nós tivemos a vitória do Atlético, vitória heróica de virada contra o seu arquirrival na Arena MRV. O Galo das Alterosa é o primeiro time classificado para as semifinais da Copa do Brasil. Daqui a pouco é notícia aqui no programa Bola na Rede. O Campeonato Municipal mudou de data. Começaria agora nesse mês de setembro, durante esse mês de setembro, mas o prefeito já definiu que vai começar após as eleições. Logo após as eleições, que acontecerão dia 4 de outubro, quando os brasileiros vão escolher os novos mandatários, né? Os novos mandatários, deputado estadual, deputado federal, deputada, deputada estadual, deputada federal, governador do estado, presidente, né? Enfim, senadores, dia 4 de outubro. Aí vão ser lançadas, vão ser colocadas em circulação as inscrições para todas as equipes do município de São Miguel, as equipes aqui da sede e as equipes dos munícipes. E vai ser marcado o congresso técnico, o congresso técnico que deve acontecer na Câmara Municipal de Vereadores. Né? Provavelmente eu vou estar presente, no dia do congresso técnico, para a gente fazer um trabalho de reportagem. As pessoas vão falar para depois, mais uma vez, falar aqui no programa Bola na Rede, Momento Maior do Futebol. Vamos falar da seleção brasileira, né? Seleção brasileira que vai ser convocada. A Confederação Brasileira de Futebol, né? Nós sempre dissemos aqui, a gente falava aqui que na CBF existia duas balanças, era igual o açougue. Lá era igual o açougue de Seu Mané, aqui em São Miguel. Existia lá duas balanças, né? Mas hoje existe uma só. Só existe uma, depois que os políticos interviram, né, e passaram a limpo todos os problemas na CBF. Para você ter uma ideia, hoje quando chega o mês de janeiro, fevereiro, a CBF já distribui as rodadas do brasileiro, as primeiras rodadas, porque lá tudo agora está mais organizado, né? A CBF só tem um problema, é o cofre que está cheio de dinheiro, viu? Lá tem dinheiro que não acaba mais. Para você ter uma ideia, cada time que joga hoje pela Copa do Brasil, ontem o Atlético levou 9 milhões, viu? Olha só como a CBF tem dinheiro. Ontem o Atlético Mineiro ganhou 9 milhões. Hoje tem Vitória e Vasco em campo. Quem vencer também leva 9 milhões. E quem perder também recebe sua bagatela aí de 2 salários mínimos. E o jogo da Vila Belmiro também, Santos e Palmeiras. Aí tem amanhã, Internacional e Grêmio, clássico Grenal. Muito dinheiro aí que a CBF tem para fazer essa gastança toda. A CBF, Confederação Brasileira de Futebol, definiu a data, portanto, para a primeira convocação da seleção brasileira após a disputa da Copa do Mundo 2026. No dia 9 de setembro, o treinador italiano Carlo Ancelotti irá convocar os 26 atletas que darão início ao novo ciclo do Brasil, visando o Mundial de 2030. Portanto, aí o evento será realizado na sede da CBF, no Rio de Janeiro, às 15 horas de Brasília. O Brasil terá pela frente a Austrália e a Índia, em 3 amistosos realizados entre setembro e outubro, na chamada Superdata FIFA. O Brasil volta a campo após a derrota por 2-1 contra a Noruega em Nova Jersey, né, pelas oitavas de final da Copa do Mundo. A seleção terminou o Mundial na 11ª colocação. Olha que vergonha, viu? Nem o treinador aqui do Brasil passou por tal vexame, né? Quer dizer, contrataram um técnico lá da Itália a peso de ouro, ganhando quase 6 milhões mensais, e aí foi Ancelotti que proporcionou o maior vexame no Brasil em termos de futebol, e foi mantido como treinador. Vai entender o ser humano, né? Os técnicos brasileiros que por lá passaram pela seleção não tiveram um vexame tão feio como esse, sempre após a Copa era um demitido, e o Carlos Ancelotti, o Brasil passou por esse vexame e ele não foi demitido, vai ser mantido para os próximos 4 anos, né? Pois é, diante dos australianos, a seleção disputará 2 jogos. O primeiro será no dia 25 de setembro. Né? Primeiro dia 25 de setembro, em Tel Aviv. 4 dias depois, no dia 29, as seleções voltam a se enfrentar, desta vez de novo lá na Austrália. E na sequência a seleção brasileira disputará um confronto inédito contra a Índia. A partida será realizada no dia 3 de outubro, né? No Salt Stadium, né? Pois é. A primeira convocação de Ancelotti deve contar, deve aí, sem dúvida nenhuma, conter aí novidades, deve ter novidades, e é esperada uma renovação em relação aos atletas convocados para a Copa do Mundo 2026. O treinador italiano afirmou que dará espaço para novos nomes nesse ciclo, visando aí a Copa do Mundo 2000 e a Copa América, né, que é 2028, a Copa América 2028 e a Copa do Mundo em 2030. O Brasil tem que mapear os novos jogadores, viajar, assistir jogos. Ele tem que ficar lá e cá, assistindo jogos, né, desses caras que estão jogando aí fora do país, né? Ele tem que mapear, essa é a palavra, os novos jogadores que possam entrar, né? Eu não digo na próxima Copa do Mundo, né, 2030, mas que possam aí já ser competitivos, né, no primeiro objetivo, que é a Copa América em 2028, né? Pois é, em entrevista, Carlos Ancelotti disse como vai ser o seu reinício, né, o seu começo para os próximos eventos. Para definir a lista de convocados, o treinador Carlos Ancelotti, sua comissão técnica e os demais profissionais, portanto, do departamento de seleções masculinas, tem aí observado jogos do Campeonato Brasileiro, Copa do Brasil, Copa Libertadores, Copa Sul-Americana e, com certeza, campeonatos europeus. Ao mesmo tempo, o treinador italiano tem aí trabalhado aí o fortalecimento da integração da seleção principal com as de base, não é? A base é muito importante, né? Trabalho aí que já foi iniciado desculpa, com a sua chegada aí, que jogará aí que agora jogará, já acontece aí em maior intensidade, não é? De olho, lógico, também nos compromissos dessas seleções, como a Copa do Mundo Sub-17 em novembro no Catar, e a construção de uma base para o próximo ciclo olímpico, cuja tarefa está aí nas mãos de Paulo Vitor, treinador também da seleção sub-20. Pois é, a gente fica aí na torcida que o trabalho seja bem começado aí para 2030. O atacante João Pedro, por exemplo, natural de Ribeirão Preto, renovou o contrato com o Chelsea, vai permanecer lá e com certeza ele será convocado. Ele renovou o contrato com o Chelsea até junho de 2034, em acordo anunciado pela equipe inglesa na manhã do último sábado. Aos 22 anos, o camisa 9 tinha assinado aí o vínculo até 2032, quando foi contratado pelo Bigton da Inglaterra, né? Ele disse: "Estou muito feliz por assinar um novo contrato com o Chelsea. Sempre sonhei em jogar em um grande clube e significa muito para mim", disse ele. Pode afirmar um compromisso aí de longo prazo com esse time. O Chelsea tem uma longa tradição de vitórias e grandes ambições para o futuro, disse o brasileiro, que com certeza será convocado quarta-feira para o início do trabalho. João Pedro está na equipe de Londres desde julho do ano passado e rapidamente ganhou o coração
1: da torcida. Ele foi fundamental na conquista do Mundial de Clubes, anotando 2 gols contra o Fluminense nas semifinais e diante do Paris Saint-Germain na grande decisão. Até o momento, são 52 partidas. São 53 partidas e 23 gols anotados com a camisa do Chelsea. Além de 6 assistências. O desempenho do atacante paulista o levou para a seleção brasileira em diversas oportunidades e era um dos cotados para a lista final de Ancelotti na Copa do Mundo dos Estados Unidos, Canadá e México. O técnico Xavi Alonso exaltou o atacante após a assinatura do novo vínculo. Acho que, disse ele, acho que o desenvolvimento dele como grande jogador e como líder é muito perceptível a cada dia e em cada jogo. Ele tem esse foco e essa vontade de fazer uma grande temporada, de marcar gols, mas também está focado em ajudar a equipe do Chelsea da Inglaterra. Sob o comando aí do espanhol, o Chelsea vai entrar na temporada na próxima segunda-feira, né? Próxima segunda-feira, diante do Fulham, lá da Inglaterra, pela Premier League, o time de azul não conquista o principal campeonato nacional da Inglaterra desde a temporada de 2016-2017. Pois é, faz tempo, né? E olha, foi uma pena, viu? A gente inclusive lamentou a não convocação do, não só do João Pedro, mas como também do Estevão, né? Do Militão, do Rodrigo. A seleção brasileira, e aí a gente não está lamentando a derrota, a seleção brasileira foi sem praticamente a metade do time titular. Porque João Pedro ia ser titular, Estevão também, Militão, Rodrigo, né? Esses jogadores todos seriam titular na Copa do Mundo que foi disputada em 3 países, Estados Unidos, Canadá e também no México. Olha, o técnico, ele coloca aí o Samuel Lino em lista de pré-convocado, viu? Ele tá fazendo com o Samuel Lino como fez com o Danilo do Flamengo, né? Quer dizer, não adiantar 1, 2 jogadores e os outros. Ele adiantou. Lembremos que antes da convocação final da seleção brasileira, ele já disse que Danilo seria o primeiro jogador a ser convocado. Danilo foi e não rendeu. Até porque ele não é lateral de origem, né? Mas ele já disse que o Samuel Lino ele já está batendo o martelo que Samuel Lino será convocado, né? Ele já incluiu aí o atacante do Flamengo na lista aí de pré-convocado da seleção contra a Austrália e Índia. A iniciativa integrou aí o processo de convocação, né, de equipe para o ciclo da Copa do Mundo, né? Quer dizer, gente, fazer plano é bom quando você... Agora o técnico, treinador de seleção, tem que deixar para escolher jogadores quando for escolher todos. Aí indica um, depois indica outro. Às vezes causa irritação em alguns, né? Às vezes causa descontentamento, como aconteceu na Copa do Mundo. É. Sem se falar em Estevão, em Rodrigo, João Pedro, Militão. Esses 4 que eu citei não foram convocados por conta de contusão. Agora, ele não convocou Pedro do Flamengo porque não quis levar o Pedro. Aí levou o Matheus Cunha, que foi para lá para perder gols.
0: Foi lá para perder gols. Ele perdeu um gol lícito, certo e cristalino contra a Noruega. Antes do pênalti que foi desperdiçado, ele perdeu um gol de cabeça, só ele e o goleiro. E não tinha impedimento, tava tudo legal. Ele que errou a cabeçada. Sozinho. Gol que provavelmente Pedro não perdia. Porque Pedro, além de ser goleador, ele é muito assistencial, dá muitas assistências. Eu acredito que ele vai ser convocado agora, na próxima quarta-feira. Na próxima quarta-feira, dia 9. Eu acredito que Pedro será convocado. Então, quando Ancelotti tem 4 anos para lapidar esse pessoal aí. O Pedro, o Estevão, Rodrigo. Rodrigo já participou de várias convocações. Vários jogadores novos que estão lá fora. Agora, eu não acredito que ele vá convocar esses medalhões que lá estiveram na Copa do Mundo. O Danilo, o Casemiro, Marquinho. Eu não acredito, gente. O Alisson tem que deixar esses caras. Esses caras já deram o que tinha de dar na seleção brasileira. Já que são 4 anos pela frente, convocar só esses jovens, esses novos talentos aí do futebol brasileiro. Os que estão aqui e os que estão lá fora. Porque ele tem 4 anos. Dia 2028 é a Copa América e 2030 é a Copa do Mundo. E o que mais animou é que a FIFA já soltou aí uma... O que mais anima é que a FIFA já soltou aí uma matéria dizendo que o Brasil será um forte candidato à Copa do Mundo de 2030, não é? Pois é, tomara que o armário lá já esteja tudo preparadinho, não é? Para tudo pronto, tudo definido para o Brasil, para o jogador subir ao palco e comemorar a Copa do Mundo, comemorar o Hexa daqui a 4 anos. Copa essa que será disputada em vários países: Argentina, Paraguai, Espanha, Portugal, né? Quer dizer, se não me engano, a Copa vai ser disputada em 5 países. Né? Copa do Brasil, noite de quarta-feira, uma noite de muitas alegridades. Vai ter muita alegridade nessa quarta-feira, porque vamos ter hoje com TV aberta Vitória e Vasco da Gama. No jogo de ida, o Vasco venceu de 1-0 em São Januário. Mas o Vitória deu sufoco no Vasco, viu? Eu acho que o Vitória elimina o Vasco da Gama hoje no Manuel Barrada em Salvador, lá no Barradão. Eu acho que vai dar Vitória. Esse jogo será transmitido ao vivo, logo após aquela novela Quem Ama Cuida, lá da Rede Globo, viu? 9:30 PM, Vitória e Vasco da Gama. Aí depois tem Santos e Palmeiras, estádio de Vila Belmiro. Neymar falou que tudo é possível no futebol, como de fato é. Mas eu não acredito que o Santos ganhe do Palmeiras de 3-0 e leve a decisão para os pênaltis. Ou vença por 4 e passa direto à semifinal da Copa do Brasil. Eu sinceramente não acredito. Mesmo acreditando que no futebol não há impossível e que tudo é possível no futebol, mas eu não quero acreditar que o Santos elimine o Palmeiras hoje, depois do Verdão ganhar na capital pelo placar de 3-0. Hoje, na Vila Belmiro também, às 21:30. Esses dois jogos hoje. Aí tivemos ontem, o Atlético eliminou seu arquirrival, vencendo de virada o Cruzeiro pelo placar de 2-1. É o primeiro time a se classificar para as semifinais da Copa do Brasil. Aí amanhã, quinta-feira, tem o clássico Grenal. Depois de um 0-0 no Gigante da Beira Rio, tem Grêmio Internacional na Arena do Grêmio. Foi 0-0. O vencedor, seja no tempo normal ou nas penalidades máximas, vai juntar-se aos 3. Um que classificou-se ontem, hoje classifica mais 2. Aí quem ganhar amanhã em Porto Alegre, junta-se aos 3 que se classificam, o de ontem e 2 de hoje, para as semifinais da Copa do Brasil. Data importante, viu, para o futebol do Brasil. A noite desta quarta-feira, com essa competição que é a mais importante no país do futebol, é a que mais gera dinheiro aos clubes, né? Sem dúvida nenhuma. Só a Copa do Brasil só perde, não é muito não, A Copa do Brasil só perde um pouquinho para a Libertadores. E não é muito não, o valor é pequeno. Porque quem paga, quem dá mais dinheiro é a Libertadores. A Copa do Brasil é a segunda maior em termos de arrecadação aos clubes que disputam, tá certo? Bom, são 13 horas e 12 minutos. Eu estou indo embora, simpáticos desportistas, mas com aquela alegria estampada em meu semblante e aquela certeza de que os atualizei, graças, é claro, à tecnologia avançada pelo homem. Vem aí, na sequência, as músicas, a primeira delas, aquela linda de Roberto Carlos. Após a de Roberto Carlos, tem mais música para você. A gente vai fazer aqui um combinado, um combinado que é muito, mas muito especial no final desse programa de quarta-feira, né? Vocês vão ficar com Deus e eu vou com Ele também. Aí amanhã tem mais esporte para você. Após as músicas, você vai curtir as belas sextilhas com Felipe Bezerra e Juvenal Ferreira. Não se esqueçam, você que quer continuar segura e seguro, não se esqueçam que maior do que Deus não há e melhor do que Ele não tem. Voltamos amanhã.

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Boa tarde, São Miguel. Boa tarde, região. Está no ar o programa Área Verde do Repente. Vai na fila, Felipe Zerra. Felipe não chegou até agora, se quanto eu vi na fila, então não veio na sonoplastia. Um abraço a todos vocês do Rio Grande, do Ceará, da Paraíba, que estão na escuta do programa. A todos vocês, um abraço e muito obrigado pela audiência. A turma boa aqui de São Miguel, de toda a região. Vocês do Sabinho Leite, né? Manoel Vieira, a turma boa da Cachoeira, aqui do Alto Santa Teresa, Cachoeirinha. Vocês aí da Lagoa Nova, Cachoeira, Agreste, Serrote Verde. Um abraço a toda essa turma boa que estão na escuta do programa. Turma boa do Vinha Verde, de um modo geral. Um abraço a todos vocês que estão na escuta do programa A Hora e a Vez do Repente. Meu amigo Antônio Bela, aí na Serra dos Profiros. Vamos trazer Sebastião da Silva e o poeta Marcelo Antino cantando O Café que Mãe Fazia, né? Dedicando a todos vocês. Cid Velho Barra na Cachoeira, Dona Cotinha, seu Chico Romão na Estrada Velha, né? Luiz Preto, Dona Antônio na 13, é da Raimundo Franco, Dona Lúcia, sua esposa. A minha amiga, o nosso amigo Chaguinha do Crediário, o nosso amigo Chico Sabino na Cachoeirinha, Raimundo Vaqueiro, Maria Romano Bonito, Raimundo de Romão. A minha amiga, o nosso amigo Virgílio Negreiro, está ouvindo o programa. Seu neto Marculino, na Timbaúba. Meu amigo Edvaldo Paulo, Dedaíno Pocivara. Um abraço a todos vocês, né? Antônio do Boi, lá na Conceição de Pereira, está ouvindo o programa. Um abraço a ele. Vamos trazer Marcelo Antino e Sebastião da Silva cantando O Café que Mãe Fazia. E daqui a pouco nós vamos avisar as cantorias, cantar mais coisas. Vamos lá, Tom Vila.

Valeu, serviço Sebastião da Silva e Mócio Lorentim, dedicando a todos vocês, o café que mãe fazia, viu? Dedicando a toda essa turma boa que estão na escuta do programa. Um abraço a todos vocês. E dizer que estarei cantando sexta-feira ali na Cachoeira, né? No bar da nossa amiga lá, a cantoria comigo, Raimundo Queiroz. Daqui a pouco, nosso amigo Tom Oliveira vai passar a vinheta da cantoria, viu? Um abraço a Tom e Rufino aí na Cachoeira, a meu amigo Gentil Queiroz, meu amigo Totonho da Viola, Tonho Clemente, minha amiga Epitácio Aquino, minha amiga Rocildo, um abração pra você, o Tonho Preto aí na Cachoeira, o Petra Zé Rosa. Um abraço a todos vocês aí, os nossos amigos que estão na escuta do programa, a hora e a vez do repente. E vamos dizer que dia 5 nós cantamos no Bar de Ritinha, aqui no centro de São Miguel, viu? Sábado próximo, ali no período da feira, a partir de 8 horas da manhã. Cantoria comigo, o poeta Raimundo Queiroz. Você que vem pra feira, dê uma passadinha por ali que estaremos ali, viu? O Bar de Ritinha só tem coisa boa lá, viu? É um bar grande, lá cabe todo mundo lá dentro, viu? Meu amigo Fernando aí na 13 é o Galo Rei Cantador. O Fernando tá com a gente na cantoria de Ritinha e vai com a gente também pra Cachoeira, lá na Cachoeira também, viu? Um abraço a Fernando. Nosso amigo Zé de Bia aí na 13. E amanhã é o dia da carne de porco, viu? Amanhã é quinta-feira, é o dia que Zé de Bia vai matar o porco amanhã. 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Seu Mundico e Dona Francina aí na 13, Mundinho. Seu Assis aí na 13. Seu Assis é a irmã do nosso amigo Mundico, que tá ouvindo o programa, viu? Tá com o radinho no ouvido, né, seu Assis? Mandando um abraço a todos vocês aí da 13, que estão na escuta do programa, a hora e a vez do repente. E dizer que é dia 12 é a cantureza, que estão na escuta do programa, a hora e a vez do repente.

Nosso amigo TV Rosendo, Joaquim de Alfredo, ouvindo o programa aí no Vem a Ver. Nosso amigo seu Luiz Moura, um abração para seu Luiz Moura, também ouvindo o programa aí no Vem a Ver. E toda essa turma boa. Zé Milhão no Cajé, Manel Cesaro, estão ouvindo o programa, né? E mandar os nossos pés, né? A família do nosso amigo Enoque faleceu ontem no sítio de Samanaú, né? Enoque era casado com o Nenê, minha prima, viu? Enoque, filho do saudoso Aurinho, né, da Borrusca. Enoque faleceu ontem, né? Eu soube hoje já. Mas os nossos pés através do programa, viu? Um abraço a todos vocês aí do Samanaú. Meu amigo Tiquinho de Enoque, nossos pés, a todos vocês, viu? Guino Mariquinho, um abração pra tu, Malaquia. E a toda essa turma boa que estão na escuta do programa, a hora e a vez do repente. 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E a nossa amiga Fatinha, mandando um abraço a todos vocês. Meu amigo lindo Madre Rachona Cajueiro, tá lá ouvindo o programa, né? Toda a sua equipe, Fátima, Galega, viu? Um abraço a todos vocês que estão na escuta do programa. Nós temos o meu amigo Dedé Zé Barros no Mercadinho Barros, tá ouvindo o programa. Dedé mandando um abraço a todos vocês, freguês, os meninos, né? O que estão aí ouvindo o programa, um abraço a todos vocês. Dona Helena na Cachoeira e o seu esposo ouvindo o programa e mandando um abraço a todos vocês também que estão na escuta do programa. 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Miguel Regendo já se aposentou, viu? É, rapaz, tá esperando receber a mufufa, viu? Um abraço a Miguel, homem dos prendais aí no Alto. Quando ele receber, ele vai me dar dele para eu pagar 2 meses de programa, viu? Então, ele já falou para mim, viu? Se ele não me der, nunca mais eu falo com ele. Ei, Miguel! Aí no alto! 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Cadeira cativa do programa. Mandando um abraço a todos vocês que estão na escuta do programa Hora e Vez do Repente. Minha amiga Zefinha. Zefinha já sumiu com as batatas, levou panela, nunca mais trouxe nem batata, nem macaxeira, Zefinha. Um abraço pra tu aí no alto, viu? 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O poeta de Bezerra tá lá torcendo o cipó, cantando a cabocla do sertão e mandando um abraço a todos vocês. Coco Zé Gordões no Sabem Leito, um abraço a Coco também ouvindo o programa. 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Meu amigo Francinildo e Zefinha, Francinildo. Segura a bengala, não brinca não, viu? Aí no alto, mandando um abraço a todos vocês que estão na escuta do programa. Meu amigo Zé Galego aí no alto, Zé Galego outra figura, viu? Tá lá ouvindo o programa e mandando um abraço a todos vocês. Seu Raimundo Malha, é o cabo do feijão bom aí do alto, viu? Seu Raimundo Malha, nosso amigo Zé de Dona, aí no alto, também ouvindo o programa. Nosso amigo Antônio da Bahia, um abraço a todos vocês de um modo geral. Meu amigo João Bosco Animal, também ouvindo o programa, um abraço a ele. E a toda essa turma boa que estão na escuta do programa.

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Troca a bateria, tira água, bota no sol. Quando ele não bota água no relógio, ele bota nele mesmo. Mas tá mandando um abraço a todos vocês que estão na escuta do programa. Silvério Barra na Cachoeira, homem que vende com o meio lá na região. 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Tá lá mais dona Cotinha, ouvindo o som da viola. 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Nosso amigo Mocinho de Rachum está ouvindo o programa, e Damiana, viu? Mocinho ganhou na loteria, né? Fez uma cirurgia e deu certo, graças a Deus, está se recuperando. E mandando um abraço a todos vocês. Meu amigo Raimundo Romão Sacos, bem-vindo. Lá tem o bar, tem bebida, tem tudo. João vai ver a grande cantoria dia 10 de outubro, no aniversário da Dona Joana, comigo o poeta lá do Lisgombe, o poeta Genilson Dias, que é filho do Pedro Sebastião Bento. Nosso amigo Raimundo Romão já está convidando os amigos, viu? É dia 10 de outubro, vocês não podem perder no aniversário da Dona Joana. Nosso amigo Antônio, bem-vindo. Aí também no saco, mandando um abraço a todos vocês. Maria Romano Bonito, um abraço a ela. Chico Sabino, mais uma vez. Zé de Pedro, no Cito Cidade, com bala. Lá tem de tudo. A organização Zé Pedro, Dono Lúcio. Antônio Negreiro. Antônio Negreiro está fazendo um tratamento também. Um abraço a ele. Vai tá do... Se Deus quiser, tudo vai dar certo. Viu? Nosso amigo Antônio de Boi, na Conceição do Pereira, também cadeira, cativo do programa. Nosso amigo Assis Preto, nos Torrões. Nunca mais ouvi meu amigo velho, viu? Mas com certeza está ouvindo o programa. Aqui em São Miguel nós temos o vereador João Ribeiro, trabalhando, fazendo tudo pelo povo da sua terra, São Miguel Região, e mandando um abraço a todos vocês. Estão na escuta do programa, a hora e a vez do repente. Nós temos nosso amigo Edival Paulo no Retiro, está ouvindo o programa. Um abraço, Edival, cadeira cativa do programa, né? O poeta Zé Nilton. E Chico Daltomir na Lagoa dos Milanos, também ouvindo o programa. Seu Geraldo Felipe nas Galinhas, também cadeira cativa do programa, né? O nosso amigo Sebastião Pinica-Pau no Sítio São Gonçalo, também cadeira cativa do programa, mandando um abraço a todos vocês. Meu amigo Dedéinho no Poço Vara, meu amigo Mazinho, Dedéinho é cadeira cativa do programa todas as tardes, meu amigo Damião no Poço Vara, um abraço a todos vocês. Raimundo Vaqueiro aí na Cachoeira, o vaqueiro reapaixonado, viu? Tá lá mandando um abraço a toda a turma boa. O poeta Nilton Rodrigo no Encanto. O poeta Chico Bento das Caraúbas de Tabuleiro, também um abraço a ele e a toda essa turma boa. O poeta Hermo Lopes de Pereira, Dona Antônia, cadeira cativa do programa. O poeta Zé Ferreira aí no Canastro, né? O nosso amigo Arismar Sabino também. E vocês estão ouvindo o programa através da Crioula FM, lá na companhia do nosso amigo Arismar Sabino e o poeta Zé Ferreira, mandando um abraço a todos vocês que estão na escuta do programa, a hora e a vez do repente. Mandar uma boa tarde a Pris Roberto, meu primo, ali no Sabin Lei. Todas as tardes tá ouvindo o programa. Maria de Edgar, né? Um abraço a todos vocês, viu? A turma boa da Lagoinha. Um abraço a todo nosso amigo Marinheiro Zuleide, Zé de Oliveira e família. O tio do poeta Felipe Bezerra. Um abraço a todos vocês que estão na escuta do programa. A hora e a vez do repente. 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Juarez do Ônibus, mandando um abraço a todos vocês. Seu Daniel Peixoto e Valdete aí na 3 também estão ouvindo o programa. Um abraço a seu Daniel, viu? Valdete. 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Também mandando um abraço a todos vocês que estão na escuta do programa. A hora... E a vez do repente. Então, Oliveira, vamos trazer o Felipe com seu recado. Depois nós voltamos de novo. Vamos lá.

0: 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Poeta Francinildo Zefini, cadeira cativa desse horário no Alto Santa Teresa, ouvindo o programa da gente todas as tardes. Nosso amigo Fernando na 13 de Maio, Luiz Preto, Dona Antônio, o poeta Zé Lisvan, ao nosso amigo Leléo e a sua esposa Ana Maria, aí na 13 de Maio, nosso amigo Beni Barros. Na Lagoinha, quem é cadeira cativa desse horário, seu Quinco Borges e Dona Liduína, toda a família, Damião Borges, Neide, todos os meninos, nosso amigo da Índio, Pedro Veloso no Manuel Vieira, nosso amigo Herói, Chico Flor, Ivone, seu Edival e Dona Lúcia na Lagoinha, a Zé Nilton e a Zuleide, seu Neto Marculino e Dona Frasquinha, também, cadeira cativa desse horário, nosso amigo Geraldo Felipe e Dona Suzana nas Galinhas, Belândia Esteve, toda a família, essa turma boa da Serra dos Marinheiros, Elita Zé Dativo, Antônio Agostinho, Gé Xavier, Cabeludo e Luciene, abração a esse casal maravilhoso, nosso amigo Zé Paulo, Miguel, Avaldo, Dona Raimunda, essa turma boa da Boa Ventura, seu Zé Guilherme, Dona Laide, nosso amigo Xuxa Novarrelli, Zé de Severino Bazé. E aqui no centro da cidade são muitos amigos bons que ouvem o programa da gente, nosso amigo Didi Dedema de Joel, nosso amigo Dedé de Zé Barros, do Mercadinho Barros, Lázaro de Quinco Joca, na Cigarreira Frei Damião, todos os amigos bons, o poeta Pedro Jerônimo, Valentim do Encanto, poeta Milton Rodrigues, um abraço ao poeta João Neto, lá no Projeto Crescer, de Tenente Ananias, o poeta Aloysio Cando, seu Pereira e Dona Zefa, na Carnaubinha do Zé da Penha, também na escuta desse programa, nosso amigo e poeta Chico Bento, lá nas Caraúbas de Tabuleiro Grande, o poeta Neto Bezerra, em Jaguaribe, o poeta Gilson da Silva, na Vila Campo Limpo de Jaguaribe, nosso amigo Pedão, lá em Jaguaribe. A todos vocês, um abraço apertado no coração de cada um.
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2: E vamos em frente com o programa. Vamos cantar para seu Neto Marculino a canção de Zé Moraes, Empregada Doméstica. Seu Neto Marculino na Lagoinha, dedicando a todos os seus amigos, né? Dedicar seu Adelso aí na Lagoa de Dentro, a Tico Cesar, meu amigo Zé Miguel, nosso amigo Cigano, irmão do saudoso Chico Oliveira, também escuta o nosso programa, viu? A todos vocês, a canção de Zé Moraes, Empregada Doméstica, canta Juvenal Ferreira. Dedicar o Pétalo e Justina Mucunã, a toda a sua família, a todos vocês. Zezinho de Pedro nos Purões, Zezinho, nunca mais apareceu. Nosso amigo Pedrinho aí na 13, nosso amigo Joãozinho, também da construção. É Pedrinho e Joãozinho, e Paulinho, né? E o nosso amigo Davi. E a todos vocês, nosso amigo Raimundo Arono Bonito, também ouvindo o programa. Vai para todos vocês.

0: Valeu, dedicar essa canção ao nosso amigo Zé Divão na Serra dos Marieiros, Antônio de Agostinho Xavier. Um abraço a todos vocês que estiverem na escuta do programa Hora e a Vida Repensa. Seu Neto Marcolino, mais uma vez, um abração para o senhor, viu? Muito obrigado. Nosso amigo é lá no São Gonçalo. Nosso amigo é Dilce Predina, também ouvindo o programa. Raimundo Grosso, famoso Cristino, seu Zé Louro Velho, um abraço a ele e a toda essa turma boa. O programa chegou ao seu final, contou o Juvenal Ferreira, meu amigo Tom Oliveira na sonoplastia. Fica aí na Rádio Difusora até 6 da tarde, só coisa boa, viu? Nós voltamos amanhã. Um abraço a todos vocês que estiveram na escuta do programa. Um abraço a todos vocês e até amanhã, se Deus quiser. Tchau.
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14: 15 horas e 16 minutos.
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0: 15h48.
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6: 16h30.
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0: 17h18.
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0: 17h32.
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0: 17h48.
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